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4: 21 horas e 9 minutos.
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0: 21h21.
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5: 21 horas e 40 minutos.

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8: 21 horas e 54 minutos.
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4: 22 horas e 10 minutos.

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1: 22 horas e 18 minutos.

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2: 22 horas e 30 minutos. 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
1: Chegamos ao final de mais um dia com a graça de Deus. E eu te convido para fazer comigo a oração da noite.

Ao final deste sábado, recordemos dos mais necessitados do pão de cada dia, de um trabalho, daqueles que estão doentes em casa ou nos hospitais, pelas pessoas em solidão. Que Deus, que sabe quem é cada um deles, possa lhes dar aquilo que precisam, pela intercessão de sua mãe, Maria Santíssima. Durante a semana, a igreja dedica cada dia a uma devoção especial. O sábado é dedicado a Nossa Senhora Maria Santíssima. Rezemos. Em nome do Pai, e do Filho, e do Espírito Santo. Amém. Você pode me acompanhar mentalmente. Ó Cristo, dia e esplendor, na terra o oculto aclarais. Sois luz de luz, nós o cremos, luz aos fiéis anunciais. Guardai-nos, Deus, nessa noite, velai do céu nosso sono. Em vós, na paz, descansemos, em um tranquilo abandono. Se os olhos pesam de sono, vele fiel a nossa mente. A vossa destra proteja quem vos amou fielmente. Defensor nosso, atendei-nos, freai os planos malvados. No bem guiai vossos servos, com vosso sangue comprados. Ó Cristo, Rei piedoso, a vós e ao Pai toda a glória, com o Espírito Santo, eterna honra e vitória. Peçamos a proteção de Nossa Senhora para que tenhamos uma noite tranquila e um sono restaurador. Que em nossa vida tenhamos mais sensibilidade com as pessoas que têm as mais diversas necessidades. Amém. À vossa proteção recorremos, Santa Mãe de Deus. Não desprezeis as nossas súplicas em nossas necessidades,

0: esse amor.
1: Que o Senhor Todo-Poderoso nos conceda uma noite tranquila e no fim da vida uma morte santa. Em nome do Pai, e do Filho, e do Espírito Santo. Amém. Obrigado por rezar comigo. Deus abençoe a sua noite. Tenha um excelente final de sábado. E até amanhã.
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6: É aquela nossa viagem toda especial, né? Com música, com destaques nacionais, internacionais, novidades, as mais antigas, tudo pra fazer esse momento mais especial do seu dia. Muito prazer, eu sou o Marcos, a gente tá junto pra mais uma vez aqui nesse quase encerramento de semana, a gente tá na quinta-feira e o Momento Love tá começando por
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6: aqui.
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6: O amor cresce quando existe constância. Não é aquela presença intensa que dura pouco, mas a que permanece nos dias comuns, nas conversas sinceras, nas escolhas repetidas. Amar é estar disponível emocionalmente, é mostrar com atitudes que o sentimento não depende do momento. Ele é decisão. Esse é o amor. Então, bailei pra começar.

0: Curtis the Berg.
1: Aqui no Momento Love teve o Lagoon também. Como é que você tá? Milli Vanilli.
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0: ano era 2005, mas neste ano você sempre será. Você que fez parte da Malhação, né? E Tears for Fears também passaram por aqui. Já já a gente volta com muito mais.
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3: 23 horas e 8 minutos.
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1: Já estamos de volta.
0: A gente segue com James Arthur e Anne Marie.

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0: para aberto, Victor Clay. Aqui no Moment Love, o amor já se mudou para Cabran, Ferry, Lady Gaga e Bradley Cooper também passaram por aqui. Amar também é aceitar que ninguém vem pronto. Todo mundo passa por ajustes, aprendizados, mudanças. O amor que vale a pena é aquele que não desiste no primeiro desafio, mas também não insiste onde falta respeito. Ele encontra equilíbrio entre persistir e saber a hora de preservar a própria paz. Esse é o Moment Love no seu rádio. Daqui a pouquinho a gente está de volta.
1: 23:27.
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6: 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Momento.
0: E aí, como é que você tá? A gente tá de volta aqui.
6: Já estamos de volta. Momento.
0: E aí, como é que você tá? A gente tá...

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2: 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Estamos acompanhando

Backstreet Boys aqui no Momento Love. Essa música é da Kelly Clarkson, mas ganhou uma versão em português da Tânia Mara, que tocou bastante por aqui. É Se Quiser no Momento Love.

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2: Domingo, 21 de junho, ano 2026, programa de edição de número 8190. Bem-vindos à madrugada com a Mãe Aparecida, que começa agora aqui pela Rede Aparecida de Rádio. Estamos no 12º domingo do tempo comum, abrindo a madrugada com você. Eu, Evandro Brum, te acolho com muito carinho e convido você a estar junto comigo nas próximas 4 horas. E às 5 da manhã teremos o Santo Terço, aliás, às 4 da manhã, né, teremos o Santo Terço com o nosso querido padre Vanderlei Souza, missionário redentorista. Eu, junto contigo, acolho os devotos que estão conosco através das emissoras que retransmitem o nosso programa. Entre elas, Rádio Brasil AM Ondas Tropicais na cidade de Campinas, aqui no estado de São Paulo, e Rádio Santana FM em Ponta Grossa, no Paraná. A todos os irmãos e irmãs que estão conosco na programação com a Mãe Aparecida, uma excelente madrugada. Bem-vindo, bem-vinda à nossa programação. Eu trabalho com a produção de Marcos Thiago, a coordenação de Paula Castro, a direção geral do padre Vanderlei Souza, missionário redentorista, e hoje ele resolveu ficar comigo, Leonardo Mota, o Leozinho. Você acompanha sempre o Leozinho lá junto com meu amigo Bruno Anaia, que vem daqui a pouquinho, viu? A comandar a sua manhã, sua madrugada, já chegando na manhã, e o Leozinho sempre tá com o nosso querido Bruno Anaia lá no Acorda Brasil, e hoje ele tá aqui comigo. Bem-vindo, Leozinho, uma ótima madrugada, Deus te abençoe, valeu pela presença mais uma vez. E você que está conosco, fique à vontade, reze e celebre com a gente. 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
2: Agora é hora dos ponteiros, aqueles que apontam para o infinito. Padre William Betônio, missionário redentorista, reza conosco.
3: Ela concebeu do Espírito Santo. Ave Maria, cheia de graça, o Senhor é convosco. Bendita sois vós entre as mulheres, e bendito é o fruto do vosso ventre, Jesus. Santa Maria, Mãe de Deus, rogai por nós, pecadores, agora e na hora da nossa morte. Amém. Rogai por nós, Santa Mãe de Deus, para que sejamos dignos das promessas de Cristo. Oremos e fundi, Senhor, vos rogamos a vossa graça em nossos corações, para que nós que conhecemos pela anunciação do anjo a encarnação de Jesus Cristo, vosso Filho, cheguemos por sua paixão e morte de cruz à glória da ressurreição. Pelo mesmo Cristo, nosso Senhor. Amém.
4: Olá, querido ouvinte da Rádio Aparecida, da Rede Aparecida de Rádios. Eu sou o padre William Betônio, missionário redentorista. Faço companhia a você neste momento em que os ponteiros apontam para o infinito. Que prazer e satisfação estar junto com você neste momento e junto levar um pouco mais dessa reflexão da 12ª semana do tempo comum que nós estamos começando hoje com este domingo. Bem, a primeira leitura de hoje, leitura do livro do profeta Jeremias. O profeta Jeremias, ele abre o coração e expõe o drama interior que passa com ele. Ele se sente cercado por denúncias, insultos e até mesmo por inimigos que esperam a sua queda. No entanto, o ápice do sofrimento que ele vive, brota a certeza inabalável. Jeremias sabe que não está sozinho. Deus é seu forte guerreiro. O medo dá lugar a um hino de louvor, porque ele confia que o Senhor defende a vida dos pobres e necessitados. Na segunda leitura, um pequeno resumo, carta aos Romanos, capítulo 5. O dom gratuito de Deus ultrapassou incomensuravelmente a falta, ou seja, São Paulo faz um paralelo teológico entre Adão e Jesus Cristo, o primeiro homem e aquele que redime a humanidade. Se por um homem o pecado e a morte entraram no mundo, por um único homem, Jesus, a graça e esse seu dom gratuito de Deus transborda para toda a humanidade. E no Evangelho de Mateus capítulo 10, Jesus vem nos dizer para que nós não tenhamos medo daqueles que matam o corpo, mas não podem matar a alma. Jesus está instruindo seus discípulos para a missão, antecipando as incompreensões e perseguições que eles iriam sofrer. Repete 3 vezes a expressão, não tenhais medo. Ele usa 2 imagens belíssimas da natureza para ilustrar o cuidado de Deus para com o seu povo. Ele usa a imagem dos pardais e dos lírios do campo. Podemos dizer que o fio condutor da reflexão é a coragem que nasce de saber ser amado por Deus. A grande mensagem das leituras deste domingo, em resumo, é isso, que o grande antídoto para o medo não é a ausência de perigo, mas a certeza absoluta do cuidado e da presença de Deus. A liturgia deste dia não nos promete uma vida sem combate, sem sofrimento. Jeremias enfrentou a perseguição, os apóstolos também enfrentaram o martírio e nós hoje enfrentamos contradições de viver os valores do reino de Deus em nosso mundo, diante de muita situação que nós vemos. Para vencer este medo que às vezes nos paralisa, Jesus nos convida a olhar para dentro e ao mesmo tempo para o alto. A nossa segurança não vem das nossas próprias forças, mas do nosso valor aos olhos de Deus. A imagem dos cabelos contados e dos pardais que aparece no Evangelho é uma declaração de amor muito terna de Deus para conosco. Jesus pede que aquilo que ele nos diz no segredo da oração e na intimidade, nós possamos anunciar sobre os telhados. Isto é, com a nossa vida, com as nossas escolhas, com as nossas palavras. Não precisamos ter uma postura defensiva ou acuada diante do mundo. Sabendo que o Senhor está conosco como forte guerreiro, como já dizia Jeremias, e a sua graça transborda em nós, segundo a palavra de Paulo na leitura que lemos hoje. Nós todos somos livres assim para viver a verdade sem máscaras e sem medo. Por hoje vou ficando por aqui, agradeço a sua audiência por estarmos juntos, você reze por mim, eu rezo por você e desejo que você tenha um excelente domingo e um bom começo de semana também para você e para toda a sua família. Fique com Deus, um grande abraço e até a próxima semana.
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Agora vamos juntos rezar. Em nome do Pai, do Filho e do Espírito Santo. Amém. Senhor Deus, nosso Pai, nós vos louvamos porque sois nossa fortaleza e nosso refúgio em todos os momentos da vida. Quando o medo, a insegurança e as dificuldades tentarem nos desanimar, ajudai-nos a recordar que estamos sob o vosso olhar amoroso e providente. Vós, Filho do Pai amado, nos ensina a não temer aqueles que podem atingir o corpo, mas a confiar plenamente naquele que cuida de cada um de seus filhos. Renovai nossa fé para que possamos enfrentar os desafios do mundo com coragem, serenidade e esperança. Fazei-nos testemunhas autênticas do Evangelho, capazes de anunciar a verdade com amor e defender a justiça com firmeza. Que jamais nos envergonhemos de nossa fé, mas a vivemos com alegria e fidelidade. Por Cristo nosso Senhor.

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1: Uma excelente madrugada para você que está aqui conosco na programação com a Mãe Aparecida. Bem-vindo, bem-vinda. Que bom ter você com a gente, viu? Agora vamos para o Salmo Responsorial. A apresentação, Pablo Soares, e a produção da Rádio Aparecida.
2: Salmo 68. Atendei-me, ó Senhor, pelo vosso imenso amor.
3: Atendei-me, ó Senhor, pelo vosso imenso amor.
2: Por vossa causa é que sofri tantos insultos, e o meu rosto se cobriu de confusão. Eu me tornei como um estranho a meus irmãos, como estrangeiro para os filhos de minha mãe, pois meu zelo e meu amor por vossa casa me devoram como fogo abrasador.
3: Atendei-me, ó Senhor, pelo vosso imenso amor.
2: Por isso elevo para vós minha oração neste tempo favorável, Senhor Deus. Respondei-me pelo vosso imenso amor, pela vossa salvação que nunca falha. Senhor, ouvi-me, pois suave é a vossa graça. Ponde os olhos sobre mim com grande amor.
3: Atendei-me, ó Senhor, pelo vosso imenso amor.
2: Humildes, vede isto e alegrai-vos. O vosso coração reviverá. Se procurardes o Senhor continuamente, pois nosso Deus atende à prece dos seus pobres e não despreza o clamor de seus cativos. Que céus e terra glorifiquem o Senhor com o mar e todo o ser que neles vive. Atendei-me, ó Senhor, pelo vosso imenso amor.
3: Atendei-me, ó Senhor, pelo vosso imenso amor.

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1: Programação com a Mãe Aparecida, tocando em sua vida, chegando em seu coração. 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Bem-vindo, bem-vinda, que bom ter você conosco. Agora vamos para o momento de oração. A apresentação, Padre Edmilson Moraes.
2: A Páscoa de Jesus se manifesta em cada um de nós, nas pessoas, nas comunidades, que dão testemunho de misericórdia, reconciliação e paz. Lembro nesta oração de maneira especial os aniversariantes de hoje. A Milene de Cruzeiro, a Andréa também de Cruzeiro, a Maria Mantovani de Campinas, o Christian de São Paulo e a Luciana de Pindamonhangaba. Iniciemos esta oração invocando a Santíssima Trindade. Em nome do Pai, do Filho e do Espírito Santo. Amém. Senhor nosso Deus, nosso Pai, nós cremos em vós, nós esperamos em vós, nós vos amamos, nós vos agradecemos este dia e vos damos graças porque estamos com vida. Oferecemos este dia ao Senhor com todas as nossas alegrias e sofrimentos, com todos os nossos trabalhos e divertimentos. Guardai-nos do pecado e fazei de nós instrumentos de vossa paz e do vosso amor. Ajudai-nos a observar vossos santos mandamentos. Amém. Domingo, dia 21 de junho, o trecho do Evangelho de hoje é escrito por Mateus, capítulo 10, versículos de 26 a 33. Anúncio do Evangelho de Jesus Cristo segundo Mateus. Naquele tempo disse Jesus a seus apóstolos: não tenhais medo dos homens, pois nada há de encoberto que não seja revelado, e nada há de escondido que não seja conhecido. O que vos digo na escuridão, dizei-o à luz do dia. O que escutais ao pé do ouvido, proclamai-o sobre os telhados. Não tenhais medo daqueles que matam o corpo, mas não podem matar a alma. Pelo contrário, temei aquele que pode destruir a alma e o corpo no inferno. Não se vendem dois pardais por algumas moedas? No entanto, nenhum deles cai no chão sem o consentimento do vosso Pai. Quanto a vós, até os cabelos da vossa cabeça estão todos contados. Não tenhais medo. Vós valeis mais do que muitos pardais. Portanto, todo aquele que se declarar a meu favor diante dos homens, também eu me declararei em favor dele diante do meu Pai que está nos céus. Aquele, porém, que me negar diante dos homens, também eu o negarei diante do meu Pai que está nos céus. Palavra da salvação. O medo impede o anúncio do Evangelho, o qual não pode permanecer oculto. As forças do mal colocam em perigo os valores do reino. Uns mais e outros menos, todos temos algum medo. Medo da morte, da violência, da escuridão, dos monstros, do desemprego. Tudo isso, até certo ponto, é normal. Ter medo é normal. O medo não pode é paralisar a gente. O mestre apresenta todos os motivos para não temer. Poderíamos dizer que há certa hierarquia de medos. Uns têm fundamentos, outros nem tanto. A exemplo de Jesus, a coragem do cristão se fundamenta na confiança no Pai. Estando nas mãos de Deus, vivemos de forma mais serena e tranquila. O cristão se identifica pela sua coragem para enfrentar os desafios da vida. Jesus venceu o mundo e a morte. Nessa vitória se fundamenta nossa esperança. Não podemos nos esquecer da providência divina. O Pai Celeste se preocupa até com os cabelos e com os pássaros. E nossa vida vale muito mais que um pássaro. Peçamos hoje especialmente a bênção de Deus para as famílias. A família é a principal responsável pela formação da consciência humana e cristã de uma pessoa. A família é a célula principal da sociedade e atualmente vemos um grande sofrimento de tantas famílias que passam por dificuldades em seus relacionamentos. Reúna sua família e peçamos juntos a Deus a sua bênção. Oremos. Deus de misericórdia, criador e reparador do vosso povo, que fizestes da família humana, constituída pela aliança nupcial, o sacramento de Cristo e da Igreja. Derramai a abundância das vossas bênçãos sobre esta família reunida neste momento, para que aqueles que nela vivem unidos pelo amor sejam fervorosos no espírito, assíduos na oração, solícitos uns pelos outros, atentos às necessidades de todos e deem testemunho da fé pela palavra e pelo exemplo. Por nosso Senhor Jesus Cristo. Amém. Que Deus Todo-Poderoso vos livre sempre de toda a adversidade e derrame sobre você as suas bênçãos. O Senhor esteja convosco, Ele está no meio de nós. Pela intercessão do apóstolo São Marcos, desça sobre você, sobre a sua família e intenções, a bênção do Deus Todo-Poderoso. Pai, Filho e Espírito Santo. Amém. O abraço de hoje vai para a Márcia de Valinhos, para o Paulo e a Catarina de São Paulo, para o Índio também de São Paulo, um abraço para a Patrícia de Americana e para o professor Anderson de Campinas. Sou o padre Edmilson Moraes, salesiano de Dom Bosco, e moro em Campinas, no estado de São Paulo, no Colégio Liceu Salesiano Nossa Senhora Auxiliadora. Que Deus e Nossa Senhora, sua mãe e nossa, continue caminhando com você hoje. Abraço e até mais.

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1: Olá para você que acompanha a Rádio Aparecida e emissoras parceiras. Chego com os principais destaques da Igreja Católica no Brasil e no mundo. Depois de um trabalho de mais de 3 anos, a Conferência Nacional dos Bispos do Brasil lançou oficialmente na última quarta-feira as novas diretrizes gerais da ação evangelizadora da Igreja no Brasil. O documento 114 da CNBB é fruto de um amplo processo de escuta, discernimento e participação eclesial realizado ao longo de mais de 3 anos e pretende orientar a missão evangelizadora da Igreja no país nos próximos 6 anos. O presidente da CNBB, arcebispo de Porto Alegre, cardeal Jaime Spengler, destacou como as diretrizes ajudam a guiar o trabalho de evangelização da Igreja no Brasil.
2: A Igreja do Brasil possui diretrizes. Diretrizes para ação evangelizadoras. E estas diretrizes orientam, apontam o fazer da Igreja nesse nosso mundo pleno sim de possibilidades, mas também na nossa realidade particular, marcada por desigualdade, injustiça, pecado, que está aí diante de nós, suplicando sim esperança, fé, atenção, cuidado, vida.
1: Presidente da Comissão para a Elaboração das Diretrizes e Arcebispo de Santa Maria no Rio Grande do Sul, Dom Leomar Antônio Brustolin, explicou que o processo de elaboração do documento foi marcado pela metodologia sinodal.
3: A alegria de podermos ver o texto publicado resume um trabalho de mais de 3 anos. Excepcionalmente, estas diretrizes levaram um tempo maior, justamente por causa do sínodo sobre a sinodalidade, que nós queríamos ver o relatório final, o documento final, para poder implementá-lo também nas diretrizes. Elas são fruto de um longo processo de escuta. É um documento que escutou muitas realidades: escuta, diálogo, discernimento e conversação no espírito. Envolveu bispos, organismos do povo de Deus, assessores da CNBB, as igrejas particulares, muitas igrejas locais e muitas expressões do povo de Deus. Por isso, dá para dizer que o processo de redação das diretrizes foi um dos maiores atos sinodais, uma caminhada profundamente sinodal.
1: O documento com as novas diretrizes já está disponível no site das edições CNBB. Foi divulgada a mensagem do Papa Leão XIV para o 6º Dia Mundial dos Avós e dos Idosos. Eu nunca te esquecerei é o tema da mensagem extraído do livro do profeta Isaías. O pontífice motivou especialmente os jovens a retomarem o hábito de visitar os avós, lembrando também dos idosos e as pessoas sozinhas. A Igreja celebra o 6º Dia Mundial dos Avós no dia 26 de julho, data da memória dos santos Joaquim e Ana, pais da Virgem Maria e a voz de Jesus. Também foi divulgada nesta semana a mensagem para o 10º Dia Mundial dos Pobres, que será celebrado em 15 de novembro. O pontífice destaca que é necessário a palavra de Deus para compreender a importância que os pobres têm na vida da Igreja. O Papa confia então que esse Dia Mundial dos Pobres possa constituir uma etapa significativa na redescoberta do rosto de tantos irmãos e irmãs que procuram refúgio em Deus e desejam sentir-se em casa nas nossas comunidades. Bom, e o Papa recebeu os membros da Universidade Hebraica de Jerusalém, Silvanei José.
4: In a time that is often characterized by violence and pointed rhetoric, the members of your diverse university community can continue to be artisans of true peace.
5: Em um tempo frequentemente caracterizado pela violência e por uma retórica agressiva, os membros da sua diversificada comunidade universitária podem continuar a ser artesãos da verdadeira paz. Uma paz desarmada e desarmante, humilde e perseverante, trabalhando pela concórdia entre os povos. Foi com esse apelo que o Papa Leão XIV recebeu nesta quinta-feira, no Vaticano, os representantes do Conselho de Administração da Hebrew University of Jerusalem, a Universidade Hebraica de Jerusalém. Ao dar-lhes as boas-vindas, o pontífice expressou o desejo de que a visita ao Vaticano e a Roma contribua para aprofundar o conhecimento sobre uma cidade que, além de estar no centro das origens e do desenvolvimento da fé cristã, há milênios favorece o encontro entre culturas e povos. Leão XIV recordou que as universidades sempre foram lugares de encontro, reunindo estudantes e professores, não apenas para o crescimento acadêmico, mas também para a construção de amizades e vínculos humanos e profissionais. Por isso, ressaltou que as instituições de ensino superior devem trabalhar constantemente para garantir oportunidades de encontros significativos, já que as relações humanas, as línguas e as culturas são elementos fundamentais da própria identidade da pessoa. O Papa observou que as universidades são tradicionalmente espaços privilegiados de diálogo, onde a busca pelo conhecimento está intimamente ligada à troca de ideias e à escuta recíproca, inclusive entre pessoas que pensam de forma diferente. Segundo o pontífice, é justamente nesse ambiente de diálogo respeitoso que se torna possível, com paciência e perseverança, derrubar gradualmente as barreiras da incompreensão e da desconfiança que podem surgir entre as pessoas e os povos. Ao refletir sobre a construção da paz, Leão XIV recordou que Deus chama cada pessoa a ser instrumento de reconciliação no mundo. Mas esse compromisso deve começar na própria vida. Citando Santo Agostinho, afirmou que quem deseja levar a paz aos outros deve, antes de tudo, cultivá-la em si mesmo. Por fim, o Papa exortou a comunidade universitária a não considerar a paz como algo impossível ou inalcançável, mas a promovê-la concretamente nas próprias comunidades, tornando-se um farol de esperança e de unidade em um mundo cada vez mais dividido. Dos estúdios da Rádio Vaticano em Roma, Silvana e José.
1: Esses são os destaques da Igreja Católica no Brasil e no mundo. Fernanda Prado para a Rede Aparecida de Rádio e Signes Brasil. Vou enumerar.

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1: Para você que está conosco aqui na programação com a Mãe Aparecida, simbora ouvir, simbora celebrar, simbora sentir no coração a presença de Deus. 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
2: Querer o bem e fazer o bem. O amor é a alegria pelo bem. O bem é o único fundamento do amor. Amar significa querer fazer o bem para alguém. São Tomás de Aquino, teólogo, filósofo e padre dominicano italiano. Todo ato de bondade converge para um único bem, que é o amor de Deus. Querer o bem, fazer o bem, abre o caminho para a paz. O bem se realiza na alegria que proporciona. Dessa atitude brota o amor espontâneo, sem reservas, sem cobranças. Cada degrau conquistado nessa escala nos aproxima do sumo bem, que é o amor de Deus que dá sentido à nossa existência. Paz e bem. Reflexão feita por José Irineu Nenevê.
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4: Ótima, excelente madrugada para você que está aqui com a gente na programação Com a Mãe Aparecida. Música, fé e missão. Hora dos sacramentos da iniciação cristã. Nosso querido padre Rubens Gomes de Carvalho, missionário redentorista, medita conosco.
5: Minha saudação de paz e de bênção a todos vocês, queridos ouvintes da Rede Aparecida de Rádio. Na continuação da nossa reflexão sobre dentro do sacramento de iniciação cristã, sobre o crisma e agora falando sobre os dons do Espírito Santo. Ao serem crismados pela unção do crisma, a pessoa recebe o Espírito Santo, santificador, que é o dom de Deus, a terceira pessoa da Santíssima Trindade, que também é Deus. Por esse dom do Espírito Santo, recebido conscientemente, o crismado confirma o seu projeto de vida cristã no compromisso de anunciar Jesus e ser igreja viva, atuando no meio do mundo, e assim se santifica o próprio crismado e ele santifica a comunidade, porque a sua ação estará envolvida nesse dom do Espírito Santo na ação de Jesus. O Espírito Santo, como dom de Deus, infunde no crismado os dons que o próprio Espírito Santo é e comunica ao crismando. Que dons são esses? As qualidades, virtudes do próprio Espírito Santo, pelo sacramento da crisma ou da confirmação, semelhante se manifestam os sete dons do Espírito Santo que nos formam e nos tornam aptos, fortalecidos a ser testemunhas de Cristo. Um militante, isto é, o crismando é um combatente, preocupado e agindo de forma tal que segue Jesus Cristo e anuncia Jesus Cristo. E acontece então a implantação do reino de Deus. Então o crismando se torna colaborador de Jesus na

implantação do jeito de ser de Deus e como Deus quer que o mundo seja. E assim então, o crismado, vivenciando essa experiência e acolhimento do Espírito Santo, eles se tornam os crismados imprescindíveis, atuantes, testemunhas conscientes dos gestos transformadores de Cristo na sociedade e na história. Se tornam então os crismandos, praticantes e comunicadores da fé e da justiça, nos diz o Frei Beto. Lembramos que Deus age entre nós pela ação do seu Espírito, que também age em Jesus e o fortalecia. Agia em Jesus e o fortalecia, enquanto homem, na missão que o Pai lhe dera. Na confirmação, ou crisma, pela unção com o santo óleo, o azeite consagrado, se comunica o Espírito Santo para a pessoa como o dom do Espírito Santo, o dom de Deus. Os cristãos recebem os dons necessários do Espírito Santo para exercer com fidelidade e sem desanimar para a sua militância, a sua ação em favor da construção do reino de Deus já a partir deste mundo. Agora, a partir desta unção, o cristão está maduro para estar então preparado, fortalecido para viver na prática as exigências da fé recebidas no batismo. Então vejamos, a partir da palavra de Deus, o significado do Espírito Santo na vida do cristão a partir do batismo e da crisma. Esse significado continuaremos vendo a partir do nosso próximo encontro. Um abraço para vocês, de paz e de bênçãos. Até mais. Tchau. Com a...

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2: O sim de Maria, o sim de Pedro e Paulo, o sim de cada apóstolo, a resposta positiva de cada discípulo, foi acontecendo como uma corrente elétrica que encontra um outro fio condutor e segue seu caminho. E aquele que experimentou o valor e alegria do chamado, chama outros que estão buscando se encontrar e encontrar a Deus, pois não pode guardar para si um amor tão grande, muito menos deixar parada uma graça que é atuante e não estática, e que se potencializa cada vez que é partilhada, porque é essencialmente amor. Foi dessa maneira que o sim dos apóstolos alcançou Francisco de Assis, Teresinha de Jesus, Teresa de Calcutá, Afonso de Ligório e tantos outros que potencializaram o seu chamado. Hoje, este chamado chega a mim e a você, e com toda certeza não ficará parado em nós, e a graça de Deus fará o resto. Afinal, foi nela que o chamado teve sua origem.

0: Deus abençoe você.
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2: Uma excelente madrugada pra você que caminha conosco, claro, de mãos dadas com a Mãe Aparecida. Muito obrigado, viu? Porque você optou, quis, desejou estar com a gente e caminhar junto conosco até o momento em que Deus quer realizar obra nova em sua vida. Hora de saber o que os santos nos ensinam. A apresentação, Padre André Gustavo.
3: Os santos nos ensinam. Hoje, dia 21 de junho, dia de São Luís Gonzaga. Eu, Padre André, estou com você, amigo e amigo ouvinte, para conhecermos um pouquinho a história de São Luís. Ele nasceu no dia 9 de março de 1568, na Itália. Filho de um marquês, teve uma formação digna de um príncipe. Mas aos 14 anos renunciou a seus direitos a fim de ingressar no noviciado dos jesuítas. Os 4 anos que viveu na companhia de Jesus serviram-lhe para aprofundar ainda mais sua doação total a Deus e seu desejo de entregar-se por completo à salvação do próximo. Dedicou-se sobretudo ao serviço dos doentes, sobretudo na época em que uma epidemia atingiu Roma, isso no ano 1590. São Luís Gonzaga faleceu aos 23 anos, em 1591, também vítima da terrível doença que assolava Roma. A profundidade de sua vida interior, em circunstâncias difíceis, sua admirável coragem em defender a vocação, seu autoconceito de castidade, sua dedicação aos pobres e doentes, fizeram dele um dos mais perfeitos entre a juventude. Por isso, é também o patrono da juventude. Peçamos hoje a intercessão de São Luís Gonzaga aos nossos jovens, que lhes encontrem em Deus o verdadeiro sentido da vida, a alegria e o vigor da juventude vivida na pureza, na paz e na fé em Jesus Cristo, nosso Senhor. Amém. São Luís Gonzaga, rogai por nós.
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2: Ouvintes da Rádio Aparecida, Rede Aparecida de Comunicação e do programa Você Também é Chamado. Hoje nós vamos refletir o tema, o cuidado com as vocações que devemos ter, ou seja, devemos rezar e pedir sempre ao Senhor da Messe que envie operários e operárias para a sua Messe, pois a Messe é grande e poucos são os operários, poucos são aqueles e aquelas que se dispõem a trabalhar na vinha do Senhor. Então vamos juntos refletir o cuidado com as vocações que nós devemos ter em nossas comunidades, em nossas paróquias, em nossos ambientes escolares. Nós somos chamados à vida. Deus é quem toma a iniciativa de nos chamar para a fundamental tarefa de viver. Não podemos refletir sobre o cuidado com as vocações sem falar da existência, sem falar de nossa responsabilidade de cuidar com amor do dom mais precioso que Deus nos ofereceu à vida, primeira e fundamental vocação. E ao nos oferecer, Ele nos dotou de beleza, de inteligência, de dinamismo, de força. Nos fez seres dignos, capazes de pensar, refletir e agir. Precisamos, diante disso tudo, dar uma resposta a Deus, resposta essa que se reflete em nossa própria vida através do cuidado, da entrega, doação e gratuidade nas relações uns com os outros, na relação com a natureza e na relação com o próprio Deus, que a todo momento nos chama a cuidar da vida, vocação primeira que Deus nos concedeu a todos nós. E através do batismo, o cristão assume para a sua vida o seguimento a Jesus Cristo. E podemos fazer a seguinte pergunta: qual é este modo de ser do seguidor de Cristo? A maneira que vamos fortalecendo nossa amizade e intimidade com o Senhor, vamos descobrindo e amadurecendo nesse processo de transformação do nosso ser, pessoa, para um modo de ser de acordo com o Evangelho de Jesus. E a vocação é uma semente que, ao ser plantada na terra, tem que cuidar para germinar, crescer e produzir bons frutos. A vocação é uma semente divina que liga o sim de cada pessoa ao chamado de Deus. O chamado de Deus é algo semelhante. Ele é sábio e sabe a hora e a quem lançar a semente da vocação. Por isso, Deus reconhece o terreno do coração de cada um de nós, pois Ele nos criou a sua imagem e semelhança, e com carinho e ternura de Pai, vai chamando homens e mulheres para trabalhar na sua vinha, ou seja, cuidando dessa semente que é a vocação. E uma semente plantada em terra boa, com certeza ela vai nascer, vai germinar, nascer, crescer e produzir frutos bons. Uma semente para germinar e produzir frutos requer um bom cultivo e cuidado. Dessa forma, o cuidado com as vocações visa acolher e preparar jovens para propagar o Evangelho, com atenção especial aos mais necessitados e esquecidos de nossa sociedade. O missionário redentorista que vive com amor a sua vocação, ou aquele que vive a vocação à vida religiosa, sacerdotal, à vida matrimonial, à vida leiga missionária, com certeza será um incentivador para que outros também possam se sentir atraídos para ser um missionário, para ser um agente de pastoral, para seguir uma vocação específica dentro da igreja. Por isso, entende a vocação como uma resposta de amor ao dom da vida que Deus nos concede, ao chamado que Ele faz constantemente para cada um de nós. Diante desse cuidado com as vocações, cada um de nós é chamado a aceitar o chamado de Deus, que requer despojamento e desprendimento de tudo aquilo que nos aprisiona e não nos deixa livres para o seguimento de Cristo. Tua vocação, como dizia Santo Afonso, fundador da Congregação dos Missionários Redentorista, é deixar tudo para ganhar tudo. E como indivíduos livres, responder com amor ao convite de Jesus, anunciando o seu evangelho, sobretudo aos necessitados, aos pequenos, levando a esperança aos corações desesperançosos. Que Nossa Senhora, a Mãe das Vocações, nos ajude a sermos pessoas capazes de responder com amor o seu chamado. Por isso, mais uma vez, vamos rezar juntos. Jesus, meu Redentor, vós me chamastes a ser continuador de vossa redenção, do vosso amor na missão de evangelizar, de sofrer por quem sofre, de amar a quem não é amado, de gritar por quem não tem voz, de lutar por quem não tem vez. Senhor, com auxílio e proteção da Mãe do Perpétuo Socorro, colaboradora vossa, peço-vos cada vez mais o ardor missionário que me anima sempre, lembrando-me de vossas palavras: vem e segue-me. Que assim seja, para a maior glória do Reino de Deus. Amém. E você que é jovem, adolescente e porventura está nos ouvindo neste momento, responda com amor o chamado de Deus, entrando em contato conosco através do portal a12.com/vocacional. E venha somar forças conosco, sendo missionário redentorista. Viva o chamado de Deus. Até o próximo programa, se Deus quiser. O nosso abraço, Deus abençoe.
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1: Para você que está ligado na programação com a Mãe Aparecida, hora daquelas canções. Quais? Aquelas que a fé escreveu. 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
4: Irmão, irmã, façamos catequese. Eu dizia nesses dias que o problema de estar entre o bem e o mal é que muitas vezes não escolhemos bem. Quando se advoga o direito de homem se casar com homem, mulher com mulher, em nome da liberdade de amar intimamente e sem distinção de sexo, quando se apoia o indivíduo que assume o que lhe agrada, mas descarta-se, abandona-se, vai-se embora do que não lhe serve mais, nem agrada, nem é útil, quando nos ouvidos da pessoa soa o livre, livre-se de problemas, siga seu coração, ache quem o queira, o resultado pode sim ser uma pessoa que se proclama livre de leis e barreiras, mas talvez também livre do outro e de Deus. Cantem comigo.

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4: Hora de rezar com o padre Vanderlei Souza, diretor da Rádio Aparecida e Rede Aparecida de Rádio e missionário redentorista.
5: Senhor Jesus Cristo ressuscitado, dá-nos a graça de viver como ressuscitados, deixando para trás tudo o que nos afasta de ti e abraçando uma vida nova marcada pela esperança e pela luz. Fortalece-nos para sermos testemunhas da tua ressurreição, levando a paz por onde formos, o amor e a fé. Que nossos corações se alegrem continuamente em ti e que nunca nos esqueçamos de que estás vivo e caminhas conosco todos os dias. Envia sobre nós o teu Espírito Santo para que vivamos unidos como irmãos e irmãs, firmes na fé, perseverantes na caridade e confiantes na promessa da vida eterna. Maria, Senhora Aparecida, Mãe do Ressuscitado, acompanha-nos com teu amor e guia-nos sempre ao encontro de teu filho. Amém.

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1: Conosco chegando, Elô Silvério e o Momento com Maria.
0: Estamos começando o Momento com Maria de hoje e vamos juntos refletir o tema Nossa Senhora e os Jovens. Nossa Senhora sempre teve um olhar materno e cheio de amor pelos jovens. Em sua juventude, Maria soube ouvir a voz de Deus com coragem e confiança, se tornando exemplo de fé, pureza e obediência. Em um mundo cheio de distrações e incertezas, ela continua sendo guia segura para aqueles que desejam seguir o caminho de Cristo. Maria ensina aos jovens a importância da oração, da humildade e da perseverança diante das dificuldades. Assim como acolheu Jesus em seu coração, ela também acolhe cada jovem com ternura e esperança, mostrando que a verdadeira felicidade nasce da proximidade com Deus. Que os jovens encontrem em Nossa Senhora força para vencer os desafios, sabedoria para fazer boas escolhas e coragem para viver a santidade no dia a dia.
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1: Hora de saber sobre a vida e missão do querido Padre Vítor Coelho de Almeida. Eduardo José, conta pra nós.
4: A devoção à Nossa Senhora. A pessoa reza bem para ter a graça de viver bem e subir cada vez mais unida a Deus, cada vez mais abençoada por Deus. Tal é o culto divino particular da meditação. Muitas pessoas praticam o exame de consciência frequentemente para a conversão renovada. Examinam as culpas e cheios de confiança e amor, pedem perdão a Deus, prometendo corrigir-se e confessar-se ao sacerdote. Há muitas outras práticas de devoção particular, associadas à recepção dos sacramentos, que favorecem muito a devoção. A visita ao Santíssimo Sacramento, as devoções a Nossa Senhora e aos santos podem nos ajudar a nos unirmos com Deus. Entre as práticas de devoção a Nossa Senhora, contam-se as três Ave Marias de manhã, ao meio-dia e à tarde. A celebração das festas de Nossa Senhora e do mês de maio. Visita aos santuários. A reza do terço. O terço é uma união de meditação com a oração vocal, visto que se rezam o Pai Nosso, as 10 Ave Marias, o Glória ao Pai, mas ao mesmo tempo meditam-se 20 mistérios de nossa religião. A prática do terço é muito recomendada pelos papas da atualidade. Aos que pensam que o terço já era, respondemos que o terço é. João 23 recomendou, Paulo VI também. Lá na roça, quando você vai com a enxada nas costas, aproveite para rezar o terço. Assim, há muitas devoções particulares, além da devoção litúrgica, isto é, da devoção oficial da Santa Igreja. O amor se manifesta na oração. Quem ama, procura. E há mil modos de achar Deus.
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1: Padre João Carlos nos traz a mensagem para esta madrugada.
2: Um contexto social marcado pelo individualismo e pela confrontação, o Santo Padre Leão XIV convida-nos a rezar para que o esporte seja um instrumento de paz e promova valores como o respeito, o trabalho de equipe e a superação pessoal. Esporte pela paz. Por ocasião do jubileu do desporto, o Papa Leão XIV lembrou que toda boa atividade humana traz em si um reflexo da beleza de Deus, e o esporte está entre elas. E indicou três aspectos que tornam o esporte um meio precioso de formação humana e cristã. Em primeiro lugar, o esporte ensina o valor da colaboração, do caminhar juntos, daquela partilha que está no coração da vida de Deus. Em segundo lugar, valoriza o estar juntos, o sentido do corpo, do espaço, do esforço, do tempo real. Ajuda a manter um contato saudável com a natureza e com a vida concreta, o único lugar onde é possível exercer o amor. Em terceiro lugar, o esporte também ensina a perder, colocando o homem frente a frente na arte da derrota, com uma das verdades mais profundas da sua condição: a fragilidade, o limite, a imperfeição. Rezemos com o Papa Leão a oração que ele nos propôs para esse mês de junho. Senhor da vida, agradecemos-te pelo dom do esporte, por aqueles que glorificam a Deus com o exercício dos seus corpos, pelas amizades que nascem no campo e pela alegria de jogar em equipe. Tu nos ensinas que na vida, como no jogo, ninguém se salva sozinho. Precisamos dos outros para crescer, para aprender a respeitar, superar limites e celebrar juntos as vitórias alcançadas. Nós te pedimos que o esporte seja sempre escola de fraternidade e não de rivalidade vazia, espaço de encontro e não de exclusão, caminho de paz e não de violência. Faz que aqueles que praticam, treinam ou apoiam descubram no esporte uma linguagem universal que aproxima culturas, une povos e semeia respeito, solidariedade e superação pessoal. Senhor Jesus, que cada esporte seja parábola de uma vida vivida contigo, colaborando com esforço e alegria, vivendo com humildade na derrota e com gratidão pela vitória que nos ofereces na tua ressurreição. Que nunca nos falte o teu espírito, que faz de nós uma só equipe, unida contigo para construir comunhão e fraternidade na história. Amém.

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1: Estamos de volta com o programa Com a Mãe Aparecida, na rede Aparecida de Rádio.
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1: Na programação com a Mãe Aparecida, música, fé e missão, agora tem o tema do dia, com o padre Sebastião Reis, missionário redentorista.
2: O tema de hoje, viver a verdade do Evangelho. A começar pela instituição igreja, todos os segmentos sociais devem construir e fazer acontecer a fraternidade, a sinceridade e o relacionamento humano comprometidos com a vida e o bem-estar dos irmãos e irmãs. A hipocrisia, perseguição, a arrogância que tomam conta das pessoas não deixam a verdade florescer e desabrochar como caminho natural de justiça. Quando isso não ocorre, essa hipocrisia torna-se geradora de um clima de mentira, falsidade, fofoca, vitimando grupos, a igreja e a própria sociedade, na vivência da cidadania e o bem comum. Dentro desta situação social que estamos praticando, o clima é de maldade e de julgamento do seu próximo, como se aquele que julga tivesse o direito de ser juiz em causa própria, sem os critérios das leis e de uma avaliação humana coletiva e imparcial. Enquanto não houver bom senso, sensibilidade ao próximo, compromisso com a verdade, principalmente daqueles que têm o poder de legislar e condenar, vamos ter que conviver com episódios negativos e lastimáveis, envolvendo todos os segmentos sociais. É necessário que haja a mobilização de tudo e de todos na busca de novos caminhos da verdade e da justiça, para que a nova realidade humana possa vislumbrar além do horizonte, cheia de vida e cheia de esperança. É preciso alimentar no coração a esperança.
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1: A paz esteja com você. Lembremos mais uma vez, nesse encontro com Maria, da visita que Maria fez à sua prima Isabel, que é um acontecimento muito rico de significado e que pode nos ensinar muitas coisas. O começo da cena torna-se solene. O Evangelho de Lucas diz: entrou em casa de Zacarias e saudou Isabel. Saudou-a com palavras do antigo ritual, desejando a sua prima a paz do Messias, a nova alegria do reino. As antigas palavras tornaram agora um novo significado. Através delas, Maria fez transparecer sua nova experiência. Enquanto Isabel ouviu a saudação de Maria, a criança que estava no seu ventre estremeceu e Isabel ficou repleta do Espírito Santo. Nesta saudação, nós temos um grande presente. Maria nos mostra de maneira indescritível o dom da sua presença. Toda vez que Maria vem, ela está trazendo Jesus. Que a gente saiba reconhecer que Maria nos conduz a Jesus, nos traz Jesus. A sua maternidade continua espiritualmente atuando na nossa vida e na vida da igreja e da humanidade. Mas que a gente também tenha a alegria e a abertura do coração, da alma, como Isabel teve, de saber acolher Maria. Quando a gente não acolhe Maria, a gente também está rejeitando Jesus. É fundamental pensar nisso. Maria não só viveu no caminho, mas ela é também uma expressão do caminho. Toda vez que nós estivermos em oração com Maria, por Maria, para Maria, nós estamos também fazendo um encontro com Jesus. Poderíamos chamar isso de oração total, oração plena. Maria contagia de alegria sua prima Isabel quando a saúda, cheia de presença e de mistério, e também sejamos como Isabel, sabendo acolher e encher o nosso coração de alegria com a presença de Maria. Maria é sinal, portadora da presença de Deus, a pioneira de um processo de oração e de louvor. Portanto, nós tantas vezes dizemos: bendita és tu entre as mulheres e bendito é o fruto do teu ventre, quando rezamos a oração chamada Ave Maria. Que a gente saiba dizer isso com a mesma alegria e abertura de coração de Isabel, e assim também sabermos acolher Maria com Jesus.
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1: Muito obrigado pelo carinho da sua companhia, da sua sintonia, viu? Agora é hora das notícias missionárias. Vamos saber do padre Lucas Emanuel, missionário redentorista, o que acontece nas missões.
2: Olá, queridos amigos ouvintes da Rede Aparecida de Rádio. Eu sou o padre Lucas Emanuel, missionário redentorista, e passo por aqui mais uma vez para trazer para você que nos acompanha sempre as notícias missionárias. Pois é, meus irmãos, irmãs, já anunciamos no nosso encontro passado aqui que nós estamos vivendo um tempo de estudos. O irmão Viveiros já havia comentado um pouquinho sobre como estava acontecendo esse momento de estudos. Bom que você vai perceber como que nós nos organizamos para poder atender bem aos apelos da missão nos dias de hoje, ajudando as paróquias, os párocos aí em suas necessidades pastorais. Vamos ouvir o irmão Viveiros.
3: No último programa, falamos sobre a renovação dos quatro diretórios que regem o trabalho das equipes missionárias. Diretório das Missões, que deve orientar todas as atividades das equipes missionárias, onde vai trabalhar. Ali estão todas as orientações. Diretório dos Párocos. Através desse documento, o padre que pede a missão tem nas mãos todas as orientações que precisa para que as missões tenham êxito, sejam fecundas na sua paróquia. Diretório do Visitador. Ali estão todas as orientações para que o missionário visitador conheça a realidade da paróquia que vai receber as missões. E por último, o Diretório das Irmãs Missionárias. Esse trabalho das irmãs missionárias é fundamental para a organização da paróquia em pequenos setores missionários e para a escolha da liderança para coordenar os setores missionários. É um trabalho de base muito importante. Esses documentos são de grande importância para o bom êxito das missões, mas além deles, é necessário que o material humano, a pessoa do missionário, ela esteja também muito bem preparada, humana e espiritualmente. O missionário é o continuador da missão de Jesus. É necessário que o missionário seja conduzido pela força do Espírito Santo, porque a missão é de Deus, a missão é de Jesus. O missionário, ele não vai em nome próprio, ele é um chamado por Deus. Ele é um enviado por Jesus Cristo. Ele é um homem guiado pelo Espírito Santo. Jesus chamou os apóstolos: vem e segue-me. E depois os enviou: ide pelo mundo inteiro, anunciai a todos os povos o meu evangelho. O evangelho é dele. Nós somos continuadores, instrumento de Jesus. Por isso, irmãos e irmãs, o missionário não prega a si mesmo, mas anuncia o evangelho de Jesus, a boa nova do reino de Deus. O encontro de formação tem esses dois objetivos: preparar o material a ser usado, isto é, afinar as técnicas de comunicação, afinar o conteúdo a ser transmitido, mas, sobretudo, preparar a pessoa do missionário para que possa evangelizar de um modo novo, de um modo atraente, de um modo que a mensagem chegue no coração de todos os povos. Uma mensagem alegre, uma mensagem profunda, teológica, uma mensagem de conversão. Por isso, os encontros são de tamanha importância e os missionários se encontram uma vez ou outra para se prepararem, para evangelizar melhor, que ela toque o coração das pessoas, principalmente no coração dos mais afastados de Deus e da igreja.
2: Muito obrigado, irmão Viveiros, por nos dar essa explicação, né, por mostrar o quanto é importante nós, missionários, estarmos preparados para correspondermos bem aos apelos do dia de hoje. A missão, ela precisa sempre trazer uma resposta de vida e renove o coração das pessoas, né? Então, Precisamos sim pensar no material, no conteúdo, naquilo que rege a metodologia da nossa missão, mas sobretudo também, como disse o irmão Viveiros, preparar cada missionário, cada um de nós. Estamos sempre em construção, não é mesmo? E aí, já viveu a graça das Santas Missões Redentoristas aí em sua paróquia? Ainda não? Deseja viver? Olhe, como nós sempre dizemos aqui, converse com o seu pároco, peça para que ele faça contato conosco através do portal a12.com/missões ou mesmo pelo telefone 0-16-997-00-9566. Fiquem com Deus e com as bênçãos da Mãe Aparecida. Um grande abraço para todos. E viva Santas Missões Redentoristas!
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1: Agora é hora do Deus Conosco Dia a Dia. Padre Tiago Costa, ele que é missionário redentorista, fala conosco.
2: Olá, queridos ouvintes, devotos de Nossa Senhora Aparecida, sejam bem-vindos à Rádio Aparecida, 12º do tempo comum. Os discípulos são enviados em missão por Jesus, que lhes dá um conselho indispensável: não tenhais medo, dizei a luz do dia, proclamai por sobre os telhados, não tenho medo dos que matam o corpo, mas não podem matar a alma. Porque Jesus diz para os discípulos não terem medo, porque o medo é um grande obstáculo para a fé. Ao anunciar o evangelho, a aposta é nele, no Cristo, e não no medo. Na insegurança, diante das ameaças que eles terão de enfrentar. Por causa dessa palavra do Senhor, os discípulos não cedem. Para afirmar a ação missionária apostólica, Jesus dá os motivos principais para que eles se firmem na coragem e na confiança, tendo a certeza de que a mensagem do reino se mostrará como uma realidade, uma verdade única e vencedora, e de que ele não estará jamais indiferente à sorte dos que anunciam o evangelho. Sabemos que todo anúncio e testemunho comportam seu peso, ainda mais em se tratando da verdade divina, do evangelho, da pessoa de Cristo. Se vivemos em um mundo que elimina ou recusa o que é de Deus, precisamos da coragem e não do medo para anunciar com vigor o projeto do reino. O próprio Cristo deixa claro aos discípulos qual será seu destino, pois conhece bem as artimanhas humanas. Ele será acusado, julgado e morto injustamente. Então não podemos viver com uma visão míope de nossa fé. Precisamos alargá-la para atuar com a força da liberdade e da consciência de que é nele que ganhamos vida. Seja qual for a realidade que tivermos diante de nós, precisamos dar um passo adulto, maduro no testemunho da fé. Hoje há muitas realidades que nos fazem testemunhá-la com autenticidade diante da fome, da exploração, da injustiça que se cometem na sociedade. O martírio pela fé e pela verdade de Cristo tem outras dimensões em nossos dias, pois está em jogo a defesa da vida. Defender a vida é testemunhar a fé. Todos os cristãos são considerados pelo olhar divino. A fidelidade e a confiança em Cristo terão seu reconhecimento. Testemunhar a fé é testemunhar o mesmo amor de Cristo por nós. Precisamos não perder a coragem, pois ela vem de quem venceu a morte com a vida, de quem venceu o mundo com sua ignomínia. Meu irmão e minha irmã, muito obrigado, e que Nossa Senhora Aparecida interceda por você e por toda a sua família.
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1: Bem-vindo, bem-vinda à nossa programação Gente Como Nós. Agora vamos viver este momento especial. No quadro Gente Como Nós, os santos e as santas da Bíblia para todos os dias do ano. Estela Marcon apresenta pra gente as histórias dos personagens bíblicos deste livro publicado pela Editora Santuário e de autoria de Carlos Mester e Francisco Ourofino.
2: Hoje, dia 21 de junho, nós vamos conhecer a história de Samuel, que é o último juiz do povo de Deus, filho de Ana e Eucana. Ana era estéril, não podia ter filhos, mas ela rezou muito, Deus atendeu a prece e o menino nasceu. Ana o chamou de Samuel, dizendo: eu o pedi a Deus. Então o nome Samuel significa Deus ouviu. Conforme a promessa que tinha feito, ela entregou o menino ao sacerdote Eli para que ele fosse criado no santuário. Certa noite, o menino ouviu uma voz que dizia: Samuel, Samuel, e pensou que fosse Eli. Então correu até o quarto dele e disse: tô aqui, o senhor me chamou? E ele respondeu: não chamei não, menino, vai dormir. Isso aconteceu por 3 vezes. Aí, Eli orientou Samuel: se chamar de novo, você deve dizer: fala, senhor, que o teu servo escuta. Assim, então, o velho orientou esse jovem e ele foi orientando o velho com as profecias que recebia de Deus. Foram 2 gerações se ajuntando mutuamente. Samuel cresceu, tornou-se um grande profeta, ajudou o povo na transição do sistema dos juízes para o sistema de reis. Tinha 2 filhos, Joel e Abias, mas eles não imitaram o exemplo do pai. Eram gananciosos, se deixavam subornar, fizeram desvios de direitos e por isso os anciãos do povo foram falar com Samuel, disseram que queremos um rei para que exerça a justiça entre nós. Samuel não gostou, mostrou para eles os direitos de um rei. Este será o direito do rei que reinará sobre vocês. E com muitos detalhes mostrou os direitos que ele tinha, os perigos da monarquia, mas não adiantou. Queremos um rei como todas as nações. Aí Samuel atendeu ao pedido do povo, ajudou na eleição, na consagração, tanto de Saul como de Davi. E mais tarde, depois de 4 séculos, a história deu então razão a Samuel. Os 400 anos de monarquia terminaram na tragédia do cativeiro na Babilônia.
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1: Programação com a Mãe Aparecida, celebrando com o irmão Marco Lucas, missionário redentorista, você e o livro. Uma excelente dica de leitura para este final de semana. Confere aí.
2: Olá, meus amigos da Rádio Aparecida e do Portal A12. É uma alegria estarmos juntos em mais um quadro Você e o Livro, o nosso ponto de encontro para crescermos juntos na fé e na boa leitura. E hoje o nosso encontro tem um sabor especial de expectativa. Olhar para o calendário é, para o devoto, um exercício de contagem regressiva do coração. Quando as folhinhas marcarem o próximo dia 25 de junho, restarão exatamente 100 dias para o início da novena e festa da padroeira do Brasil deste ano. Parece que falta muito, mas para quem vive e respira devoção à Mãe Aparecida, a festa nunca termina. Ela se transforma. Na verdade, os preparativos para este grande momento começam com um ano de antecedência. É um trabalho silencioso e profundo que envolvem o santuário e a editora Santuário, unindo mentes e corações na escolha do tema e na cuidadosa preparação do livro da novena, que reúne orações, preces e cantos que logo estarão nos lábios de milhões de brasileiros devotos da Mãe Aparecida. E o tema escolhido para este ano de 2026 celebra um verdadeiro marco histórico na nossa devoção. Após 8 anos de intensa dedicação, oração e arte, celebramos com imensa alegria o encerramento da jornada bíblica. Quem caminha pelos pátios da Casa da Mãe já consegue contemplar as 4 fachadas norte, sul, leste e oeste, que estão agora plenamente revestidas com os mosaicos que narram a história da salvação, a palavra de Deus. O santuário tornar-se-á a maior Bíblia a céu aberto do mundo. O maior santuário mariano do mundo se transformou diante dos nossos olhos na maior Bíblia, na palavra de Deus a céu aberto, a maior do planeta. Mas este não é apenas um feito arquitetônico ou uma obra de arte grandiosa. É a conclusão de um projeto pastoral profundo que aproximou milhões de devotos da Sagrada Escritura. A jornada bíblica cumpriu a sua mais bonita promessa, a de revestir o coração dos fiéis com a fé antes mesmo de completar o acabamento de suas paredes de tijolos. Se a jornada bíblica nos ensinou ao longo destes anos a contemplar a palavra, a novena de 2026 nos envia para uma nova missão, a de anunciá-la. Revestidos por essa experiência espiritual tão bonita, somos agora chamados a avançar para águas mais profundas. A celebração deste ano faz pulsar ainda mais forte a certeza de que a missão do Santuário Nacional, sustentada dia após dia pela generosidade e pelo amor da família dos devotos, continua muito vibrante. A pregação explícita do Evangelho, o cuidado com a nossa casa comum, que é a criação de Deus, e o serviço carinhoso aos mais pobres, são os novos e belos capítulos que começamos a escrever juntos a partir de agora. E é por isso que o tema de 2026 ecoa como um chamado: com Maria em comunidade, conhecer e praticar a palavra. Esta temática convida cada devoto a mergulhar na centralidade da Bíblia. Sentados na escola de Maria, com o coração humilde, aprendemos que a palavra de Deus não é um texto estático ou esquecido no passado, mas uma revelação viva que fala ao nosso hoje. 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Fiquemos todos com Deus por intercessão de Nossa Senhora Aparecida e até o próximo quadro Você e o Livro.
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1: Deus tem o poder para vos enriquecer de todo gênero de bens, a fim de que, tendo sempre em tudo o necessário, ainda vos sobre muito para toda boa obra. 2 Coríntios 9:8. Há pessoas que dão a Deus daquilo que lhes sobra. Temos membros que só podem oferecer a sobra do pouco que ganham. O exemplo da viúva pobre está presente em nossa mente. Assim diz a lógica, mas a lógica nem sempre ela é soberana. Às vezes, aquele que tem muito pode ser o que menos contribui. Exemplo disso são os grandes ladrões, que se eximem de impostos e de outras obrigações legais. Paulo, porém, inverte as coisas para o seu caminho normal. Sendo assim, aquele que tem, esse vai dar, e vai dar porque tem posses. Paulo começa com o pobre. Deus nos oferece bens de toda sorte. Logo, se é Deus que nos dá, ele será a prioridade dos nossos bens. É um assunto delicado falar de dinheiro, oferta na comunidade. Podemos ferir o pobre que só tem para o seu alimento? Paulo tem um discurso positivo quando diz: Deus tem o poder para vos

0: enriquecer de todo gênero de bens, a fim de que, tendo sempre e em tudo o necessário, ainda vos sobre muito para toda boa obra. A congregação de Jerusalém vivia em grande penúria. Como a Judéia era a província, tinha menos privilégios. Como a Judéia era uma província, tinha menos privilégios. A produção de alimentos também era pequena. Além de tudo isso, a comunidade cristã era discriminada pelos judeus. O quadro de miséria atingia ampla área. Deus quer que o ser humano aprenda a depender dele. São muitas as promessas de Deus ao seu povo. O versículo acima é um exemplo. Deus pode todas as coisas. Pela graça de Cristo, as nossas obras serão em abundância. Fomos salvos pelo pecado, pela ação do Espírito Santo. Deus tem todo o poder para realizar a sua obra em nós. Não há fé sem ação. Deus nos enriquece da palavra para buscarmos o pecador. A riqueza espiritual é mais importante do que a riqueza para levar as boas novas para o pecador. Aceita, Senhor, a minha riqueza espiritual, vinda de Ti para expandir as boas novas da salvação. Amém.
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1: Madrugada abençoada para você que está aqui conosco. Então vamos acompanhar os títulos marianos. Olha, ela está de volta, Elô Silvério, falando para nós.
2: E hoje vamos conhecer a devoção à Nossa Senhora do Rosário. O povo da Guatemala, com sua história de guerras e vulcões, tem recorrido desde o início de sua colonização aos favores de sua Virgem Protetora, Nossa Senhora do Rosário. A devoção ao Rosário foi difundida na Guatemala pelos missionários dominicanos que ali fundaram suas casas do Rosário para educar os filhos dos indígenas. O carisma dos dominicanos era divulgar os prodígios da reza do Rosário. Fundador da Ordem, São Domingos de Guzmão passava horas de suas noites diante do Sacrário, implorando a ajuda de Deus para combater as heresias que reinavam por toda a Europa. Certo dia, durante a oração, apareceu-lhe a Virgem Maria e indicou-lhe a recitação do Rosário como o grande meio de oração. A prova concreta de sua eficácia foi a vitória de Lepanto no século XVI. Conta a história que nessa batalha, os cristãos estavam prestes a ser derrotados pelos turcos. Em Roma, todos se uniram na reza do Rosário, ensinada pela própria Virgem Maria, e milagrosamente, os cristãos conseguiram a vitória. Nos últimos 30 anos, porém, o culto publicado A Mãe de Deus encontrou dificuldades na Guatemala por causa da ditadura militar que tomou o poder no país. Muitos cristãos sofreram perseguições e mortes. Igrejas foram fechadas e milhares de católicos foram massacrados. A partir de 1995, graças ao fervor das orações daquele povo sofrido, sinais de esperança começaram a surgir. E em 1996, em sua visita ao país, o Papa da Paz, João Paulo II, disse à nação: "Este é um momento de graça para os guatemaltecos. Surge no horizonte um sinal de alegria com a assinatura de acordos que porão fim à sua recente história de guerra e de violência. Nossa Senhora do Rosário, rogai por nós."

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1: 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Ah, meu irmão, Francis Franco, fala conosco.
2: Bom dia, meu amigo, minha amiga. Como já era de costume, uma mulher procurou o mestre e se pôs a queixar-se do seu destino. O mestre serenamente lhe disse: o destino é você quem o faz. Então, a mulher indignada replicou: e por acaso eu sou responsável por ter nascido mulher? O mestre então respondeu: ter nascido mulher não é destino, é contingência.

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2: 4 horas.
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2: 4 horas.
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5: Alô, minha gente, por aqui estamos chegando com o Sertanejo Classe A. E aí, como é que você tá? Tudo jóia? Tudo beleza? Tava com saudades já, hein? E o programa de hoje, você sabe, tem muita música gostosa pra você. E vamos começando o programa de hoje.
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0: 4:06.
1: Bom dia.
2: 6,3.
0: 4:06.

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1: Fechando esse nosso bloco musical aqui do Sertanejo Classe A, que volta daqui a pouquinho com mais sucessos.
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5: 4:13. 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
5: 4:15.
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0: 4:25.
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0: 4:27.

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0: 4:39.
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2: Modão bonito que nós conferimos. Você sabe, o nosso sertanejo Classe A é selecionado com muito carinho, com só sucesso, só música boa, tá bom? Nós vamos ver o nosso intervalo, daqui a pouquinho tem mais. Eu volto já.
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2: 4:41.
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1: Mais uma que nós conferimos por aqui. Daqui a pouquinho tem a sua canção.
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2: 4:53. 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
2: 4:53.
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2: 4:57.

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2: 5:05.
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2: 5:09.

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1: Daqui a pouquinho, mais sucessos pra você.
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3: Bom dia.
4: 6,3.
1: 5:19.
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1: 5:20.
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1: 5:22.
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0: 5:33.
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3: Mais uma que você recordou e ouviu com a gente também. Bom, daqui a pouco tem mais sucessos.
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1: Fechando esse nosso bloco musical aqui do Sertanejo Classe A, que volta daqui a pouquinho com mais sucessos.
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5: Bom dia, queridos radioouvintes. Eu sou o Padre Ricardo Fidelis. Vamos dar início nesse momento à nossa oração da manhã, neste dia do Senhor. Hoje é domingo, iniciamos uma nova semana. Somos convidados a dar graças a Deus e também a buscar a sua proteção e a sua força. Em nome do Pai e do Filho e do Espírito Santo. Amém. Que a graça de nosso Senhor Jesus Cristo, o amor do Pai e a comunhão do Espírito Santo estejam sempre convosco. Eis que da noite já foge a sombra e a luz da aurora refulge ardente. Nós reunidos a Deus oremos e invoquemos o Senhor onipotente. Deus compassivo nos salve a todos e nos afaste de todo mal. O Pai bondoso, por sua graça, nos deu o reino celestial. Assim nos ouça o Deus uno e trino, Pai, Filho e Espírito Consolador. Por toda a terra vibram acordes de um canto novo em seu louvor. Glória ao Pai e ao Filho e ao Espírito Santo, como era no princípio, agora e sempre. Amém. Senhor, meu primeiro pensamento nesta manhã que começa se dirige para ti, que velaste meu sono e assististe o meu despertar. Tu moras nas alturas e habitas bem no íntimo da minha vida, e todo este dia é teu. Consagro-te agora a jornada que começa, que o meu trabalho seja fecundo como o orvalho do teu amor e a força da tua bênção. Em vão trabalham os homens se tu não os amparas. Permite que eu possa responder claramente a todos a respeito da esperança que existe em mim. Que todos aqueles que eu encontrar possam receber uma palavra amiga de meus lábios, um gesto acolhedor de minhas mãos e uma oração sincera do meu coração. Olha na mesa das pessoas que passam dificuldades e que possam se alimentar para recuperar as forças e continuar a caminhada da vida. Que hoje à noite eu possa estar novamente contigo na intimidade, como alguém que reencontra um amigo para poder dar graças pelo dia que me destes. Vamos abrir o nosso coração para acolher a palavra de Deus por meio do Evangelho deste dia.
6: Eu vou ouvir a palavra do Senhor.
7: Domingo, dia 21 de junho, 12º domingo do tempo comum. Evangelho segundo São Mateus, capítulo 10, versículos 26 a 33. Naquele tempo disse Jesus: portanto, não tenham medo deles, porque não há nada oculto que não se venha descobrir, nem escondido que não se venha revelar. O que eu lhes digo às escuras, vocês o digam à luz do dia. O que lhes é dito aos ouvidos, o proclamem sobre os telhados. Não tenham medo daqueles que matam o corpo, mas não podem matar a alma. Temam sim aquele que pode destruir a alma e o corpo no inferno. Assim, todo aquele que se declarar por mim diante das pessoas, também eu me declararei por ele diante do meu Pai que está nos céus. Palavra da salvação. Glória a vós, Senhor. Meus irmãos e minhas irmãs, o medo impede o anúncio do evangelho, o qual não pode permanecer oculto. As forças do mal colocam em perigo os valores do reino, uns mais e outros menos. Todos temos algum medo. Medo da morte, da violência, da escuridão, dos monstros, entre aspas. Tudo isso é muito normal. O mestre apresenta também os motivos para não temer. Poderíamos dizer que há certa hierarquia de medos. Uns têm fundamentos, outros nem tanto. A exemplo de Jesus, a coragem do cristão se fundamenta na confiança no Pai. Estando nas mãos de Deus, vivemos de forma mais serena e tranquila. O cristão se identifica pela sua coragem para enfrentar os desafios da vida. Jesus venceu o mundo e a morte. Nessa vitória se fundamenta a nossa esperança. Não podemos nos esquecer da providência divina. O Pai Celeste se preocupa até com os cabelos e com os pássaros. E nossa vida vale muito mais que um pássaro.
8: Depois de ouvir a palavra do Senhor, oremos para que o Senhor escute a nossa prece e nos conceda a salvação.

0: Nós vos damos graças, Senhor, que sois rico em misericórdia pela imensa caridade com que nos amastes. Vós que estáis sempre agindo no mundo em união com o Pai, renovai todas as coisas pelo poder do Espírito Santo. Abri os nossos olhos e de nossos irmãos e irmãs, para que contemplemos hoje as vossas maravilhas. Vós que neste dia nos chamais para o vosso serviço, tornai-nos fiéis servidores da vossa graça em favor de nossos irmãos e irmãs. Vós que sois tão bom, generoso e providente, olhai para todos os nossos irmãos e irmãs que hoje apresentaram as suas intenções ao longo da nossa programação. Favorecei a todos, Senhor, com os benefícios da vossa graça. Olhai também para todos aqueles que fazem parte do clube de amigos, para que recebam de vós as bênçãos e graças que necessitam e continuem perseverantes, apoiando nossa missão evangelizadora como Rádio Sacramento. Tudo isto nós vos pedimos, ó Pai, por Jesus Cristo, vosso Filho e Senhor nosso. Rezemos neste instante a oração que o Senhor Jesus nos ensinou. Pai nosso que estais no céu, santificado seja o vosso nome. Venha a nós o vosso reino. Seja feita a vossa vontade, assim na terra como no céu. O pão nosso de cada dia nos dai hoje. Perdoai-nos as nossas ofensas, assim como nós perdoamos a quem nos tem ofendido, e não nos deixeis cair em tentação, mas livrai-nos do mal.
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0: Senhor, no início deste dia venho pedir-te saúde, força, paz e sabedoria. Quero olhar hoje o mundo com olhos cheios de amor, ser paciente, compreensivo, manso e prudente, ver além das aparências teus filhos como tu mesmo os vês, e assim não ver senão o bem em cada um. Cerra meus ouvidos a toda calúnia, guarda minha língua de toda maldade, que só de bênçãos se encha meu espírito, que eu seja tão bondoso e alegre, que todos quantos se achegarem a mim, sintam a tua presença. Senhor, reveste-me de tua beleza, e que no decurso deste dia, eu te revele a todos. Amém. Vamos pedir à nossa mãe, Maria Santíssima, que nos conceda a graça e a bênção que necessitamos. Vamos nos confiar a ela, pedindo que Nossa Senhora nos acompanhe ao longo de todo este dia, nos concedendo a saúde do corpo, a proteção da alma, as bênçãos que necessitamos.
2: Nossa Senhora, Virgem do Silêncio.
0: Ó minha Senhora e minha Mãe, eu me ofereço todo a vós, e em prova de minha devoção para convosco, vos consagro neste dia meus olhos, meus ouvidos, minha boca, meu coração e todo o meu ser. E já que sou vosso, ó incomparável Mãe, guardai-me e defendei-me como propriedade vossa. Amém. Ave Maria, cheia de graça, o Senhor é convosco. Bendita sois vós entre as mulheres, e bendito é o fruto do vosso ventre, Jesus. Santa Maria, Mãe de Deus, rogai por nós, pecadores, agora e na hora de nossa morte. Amém. Queridos ouvintes da Rádio Sacramento, vamos neste momento receber a bênção de Deus para este dia que está começando. O Senhor Jesus Cristo esteja a teu lado para te defender, dentro de ti para te conservar, diante de ti para te conduzir, atrás de ti para te guardar, acima de ti para te abençoar. Ele que vive e reina pelos séculos dos séculos. Amém. A bênção de Deus Todo-Poderoso, Pai, Filho e Espírito Santo. Amém. Um feliz e abençoado dia para todos os queridos rádio ouvintes da Rádio Sacramento.
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1: 6:12. 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
1: 6:13.
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0: 6:17.
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0: 6:18.
2: Bom dia!

0: 6:26.
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2: Modão bonito que nós conferimos. Você sabe, o nosso sertanejo Classe A é selecionado com muito carinho, com só sucesso, só música boa, tá bom? Nós vamos ver o nosso intervalo daqui a pouquinho demais. Eu volto já.
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9: 6:31.
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0: 6:35.
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0: 6:35.
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10: 6:45.
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10: 6:46.

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1: Fechando aí mais um bloco musical, aliás, mais um programa Sertanejo Classe A. Um forte abraço aqui do amigo Elber de Andrade. Obrigado você pelo carinho, pela audiência, pela sua preferência com a gente em nossa programação. E até o nosso próximo encontro. Valeu!
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0: Leitura do livro do profeta Jeremias. Jeremias disse: eu ouvi as injúrias de tantos homens e os vi espalhando medo em redor. Denunciai-o, denunciemo-lo. Todos os amigos observavam minhas falhas. Talvez eles cometam um engano e nós poderemos apanhá-lo e desforrar-nos dele. Mas o Senhor está ao meu lado como forte guerreiro. Por isso, os que me perseguem cairão vencidos. Por não terem tido êxito, eles se cobrirão de vergonha. Eterna infâmia que nunca se apaga. Ó Senhor dos exércitos, que provas o homem justo e vês os sentimentos do coração, rogo-te que me faças ver tua vingança sobre eles, pois eu te declarei a minha causa. Cantai ao Senhor, louvai o Senhor, pois ele salvou a vida de um pobre homem das mãos dos maus. Palavra do Senhor.
1: Graças.

Por vossa causa é que sofri tantos insultos, e o meu rosto se cobriu de confusão. Eu me tornei como estranho a meus irmãos, como estrangeiro para os filhos de minha mãe, pois meu zelo e meu amor por vossa casa me devoram como fogo abrasador.

Por isso, elevo para vós minha oração neste tempo favorável, Senhor Deus. Respondei-me pelo vosso imenso amor, pela vossa salvação que nunca falha. Senhor, ouvi-me, pois suave é vossa graça. Ponde os olhos sobre mim com grande amor.

humildes, vede isto e alegrai-vos, o vosso coração reviverá, se procurardes o Senhor continuamente. Pois nosso Deus atende à prece dos seus pobres e não despreza o clamor de seus cativos. Que céus e terra glorifiquem o Senhor com o amor e todo ser que neles vive.

0: Leitura da carta de São Paulo aos Romanos. Irmãos, o pecado entrou no mundo por um só homem. Através do pecado entrou a morte, e a morte passou para todos os homens, porque todos pecaram. Na realidade, antes de ser dada a lei, já havia pecado no mundo. Mas o pecado não pode ser imputado, quando não há lei. No entanto, a morte reinou desde Adão até Moisés, mesmo sobre os que não pecaram como Adão, o qual era a figura provisória daquele que devia vir. Mas isso não quer dizer que o dom da graça de Deus seja comparável à falta de Adão. A transgressão de um só levou a multidão humana à morte, mas foi de modo bem superior que a graça de Deus, ou seja, o dom gratuito, concedido através de um só homem, Jesus Cristo, se derramou em abundância sobre nós, sobre todos. Palavras do Senhor.
1: Graças a Deus.

0: O Senhor esteja convosco.
1: Ele está no meio de nós.
0: Proclamação do Evangelho de Jesus Cristo, segundo Mateus.
1: Glória a vós, Senhor.
0: Naquele tempo, disse Jesus a seus apóstolos: não tenhas medo dos homens, pois nada há de encoberto que não seja revelado, e nada há de escondido que não seja conhecido. O que vos digo na escuridão, dizei-o à luz do dia. O que escutais ao pé do ouvido, proclamai-o sobre os telhados. Não tenhais medo daqueles que matam o corpo, mas não podem matar a alma. Pelo contrário, temei aquele que pode destruir a alma e o corpo no inferno. Não se vendem dois pardais por algumas moedas? No entanto, nenhum deles cai no chão sem o consentimento do vosso Pai. Quanto a vós, até os cabelos da cabeça estão todos contados. Não tenhais medo. Vós valeis mais do que muitos pardais. Portanto, todo aquele que se declarar a meu favor diante dos homens, também eu me declararei em favor dele, diante do meu Pai que está nos céus. Aquele, porém, que me negar diante dos homens, também eu o negarei diante do meu Pai que está nos céus. Palavra da salvação.
1: Glória a vós, Senhor.
0: Prezados irmãos e irmãs em Cristo, o profeta Jeremias é enviado por Deus ao povo de Israel no momento da história de Israel em que o país está se dividindo. Depois do reinado de Salomão, Israel começou a entrar em conflitos de interesses e acabou se dividindo em reino do norte e reino do sul. E esse povo dividido se enfraquece, e enfraquecido se torna vulnerável à ação dos inimigos. É nesse contexto de fragilidade por causa da luta pelo poder que o Senhor chama Jeremias, um homem pacífico, tranquilo, um homem bom. E o Senhor pede a Jeremias que vá mostrar os erros que Israel está cometendo. A luta pelo poder, a ganância que faz se esquecer dos pobres. Jeremias vai ao povo não para falar daquilo que ele pensa, daquilo que ele acha, mas ele vai para falar aquilo que Deus pede que ele fale. E a palavra de Jeremias acaba mexendo na ferida dos poderosos, porque revela que o poder que o mundo quer é contrário ao poder que Deus espera dos homens. Porque para o homem o poder é glória, para Deus o poder é serviço. Para o homem, o poder deve assegurar riquezas. Para Deus, o poder que é serviço deve assegurar com que todas as pessoas sintam-se amadas e que não falte nada a ninguém, que a garantia da dignidade seja a certeza para todos. Afinal, tudo foi criado para todos, não só para alguns. E todos somos filhos de Deus. Bom, vocês já podem imaginar a consequência disso, né? Mexendo na ferida dos poderosos, fazendo com que os poderosos percebessem sua vulnerabilidade, exigindo que os poderosos parassem de pensar só em si e cuidassem dos pobres, Jeremias começou a ser perseguido. E ele mesmo diz: de todos os lados eu só vejo perseguição. E o que mais entristece Jeremias é perceber que aqueles que ele tinha por amigos agora trama contra a vida dele, querem matar o profeta. Vejam vocês, as pessoas não são nossas amigas. A amizade parece sobreviver enquanto eu sou aquilo que elas querem que eu seja, enquanto eu digo aquilo que elas querem ouvir e massageia o seu ego. No momento em que eu passo a dizer o que elas não querem ouvir, no momento em que eu paro de exaltar o seu ego, eu me torno uma pessoa não grata. E a força dos poderosos é uma força que exige que a gente se cale de forma imediata. E é isso que Jeremias diz: mas como me calar se eu não falo por mim, se é Deus que me pede que eu fale? E é por isso que querem matar o profeta. Mas dentro desse contexto de profunda perseguição e injustiça, nós vemos prevalecer a força da fé. Porque por mais que Jeremias sofra, por mais que ele se sinta abandonado, traído pelos amigos, ele traz consigo uma certeza que não o deixa esmorecer: Deus está comigo. E se Deus está comigo, ele será a minha vingança. Se Deus está comigo, ele não vai permitir que os homens me destruam. Eles podem até me derrubar, eles podem até me ameaçar, mas não vão conseguir me destruir, porque o Senhor é comigo. Neste domingo, o Senhor vem dizer a todos nós que muitas vezes sofremos com calúnias, com difamações, por muitos de nós que muitas vezes somos perseguidos por causa de nossas convicções, e principalmente por aqueles cuja fé coerente acaba incomodando outras pessoas. O Senhor hoje nos pede: não deixe que o erro dos outros te leve a errar. Isso precisa ser muito assimilado por nós. Não permita que o erro dos outros te leve a errar. Porque às vezes a gente é tão perseguido que a gente acaba dizendo: eu estou vivendo errado, e para mim viver em paz eu tenho que viver como essa gente vive. Não deixe que o erro dos outros te leve a errar. Seja firme. Mas até os meus amigos estão se voltando contra mim. Será que eram seus amigos? Porque o verdadeiro amigo, ele não te abandona quando o mundo parece desabar sobre você. O verdadeiro amigo é aquele que permanece, é aquele que quer te incluir, é aquele que lembra de você, é aquele que se alegra em estar com você, é aquele que não tem medo do julgamento das pessoas, porque ele faz questão de permanecer ao seu lado. Este é o verdadeiro amigo. E amigos nós temos muito poucos. Ser de Deus, viver com coerência a nossa fé, não é fácil. Mas é aí que Jesus no Evangelho vem dizer: não tenhas medo. Essa é a palavra central do Evangelho desse 12º domingo do tempo comum. Não tenhas medo. Seja qual for o problema que você está passando, se é na sua família, se você está sendo perseguido no teu trabalho, se você está sendo perseguido por algum erro que você cometeu, se você está sendo punido por um grupo de amigos porque você o desagradou, o Senhor está dizendo: não tenhas medo. Porque ninguém é perfeito para apedrejar ninguém. Ninguém tem autoridade de apedrejar ninguém. E é por isso que o Senhor diz: não tem nada de escondido e um dia não venha à luz. Então nós não podemos nos apresentar como perfeitos e senhores ao ponto agora de querer destruir o outro, de querer banir o outro, não. Porque todo mundo tem um podrezinho debaixo do tapete, né? E o que eu não quero para mim, eu não posso querer para o outro. E essas pessoas que são muito moralistas, muito donas da verdade, essas são aquelas que na maioria das vezes estão escondendo coisas não muito boas. E a gente não pode se esquecer jamais que quando eu aponto o dedo para o meu irmão, já tem 3 pessoas apontando o dedo para mim e Deus também está me vendo. Mas estão me ameaçando. E aí o Senhor diz: não tenham medo, não tenham medo desses que podem destruir o teu corpo. Tenha medo daquele que pode fazer você perder o teu corpo e a tua alma no inferno. Nós estamos perdendo a dimensão do inferno. E nós estamos perdendo a dimensão do inferno porque nós estamos banalizando a misericórdia de Deus. E este é o pior pecado que possa existir: banalizar a misericórdia de Deus, de fazer o que eu quero, de viver como eu quero, com aquele sentimento de que Deus perdoa tudo, depois eu me confesso. Não tem pecado que mais desagrade a Deus é ver sua misericórdia banalizada. O erro é erro. E se nós erramos de forma consciente, esse erro tem consequências. Hoje o mundo tenta tirar da nossa cabeça essa ideia de que o inferno existe. Não, o inferno é aqui mesmo. Não caiam nessa. Não caiam nessa. O inferno existe. E não queiram colocar sua alma numa dor e num sofrimento eterno. Padre, o senhor quer trazer medo para o nosso coração hoje? Não, quero trazer consciência de que todas as nossas atitudes têm consequências. que nós não podemos viver para agradar aos homens, nós precisamos viver para agradar a Deus, e muitas vezes, para agradar a Deus, a gente vai desagradar aos homens. E os homens vão tentar nos destruir, os homens vão tentar nos calar. É por isso que eu te disse, não deixe que o erro dos outros te faça errar, porque muitas vezes no trabalho você está insistindo numa coisa que é certa, mas os outros que são levianos, que querem tirar proveito, que está percebendo que você já viu o que eles estão fazendo de errado, começam a te atacar e você, com medo, ou omite ou mente. Verdade, ela é dolorida, ela é sofrida, mas ela é a única capaz de nos libertar, porque a mentira só adia o sofrimento. Então não vale a pena viver de mentira. Por mais que a verdade seja doída, é melhor a verdade do que a mentira. Porque a verdade dói, mas ela mata o mal, ela mata a doença. Enquanto a mentira só adia o sofrimento, porque vai fazendo o mal crescer às escondidas. E olha bem o que a palavra de Deus nos diz nesse domingo. Você que está fazendo coisas por debaixo dos panos e acha que ninguém vai descobrir, cuidado. Ah, estou traindo meu esposo e ninguém vai descobrir. Ah, eu estou pegando esse negócio lá no meu trabalho e ninguém vai descobrir. Não tem crime perfeito. Por favor, meu povo, entenda isso. Não existe crime perfeito. Viva a verdade. Viva segundo o projeto de Deus, porque a palavra hoje é muito clara, não tem nada de escondido que um dia não venha à luz. Não precisamos ter medo dos homens, mas precisamos ter medo das consequências dos nossos erros. E São Paulo diz, de Adão a Moisés, não houve nada que nos orientar. Mas a partir de Moisés foi nos dada a lei. E a lei é o amor. A lei nos mostra o que é certo e o que é errado. Viva segundo a lei. Viva segundo o amor. E você terá por consequência a eternidade. Viver a lei de Deus, viver o amor de Deus, não assegura ninguém a eternidade. Viver a lei de Deus, viver o amor.

transforma, restaura. Ser de Deus num mundo de tantas polarizações, ser de Deus num mundo onde as redes sociais parecem não ter lei e as pessoas fazem das redes sociais um tribunal onde destroem vidas, destroem reputações, falam o que querem, não é fácil ser de Deus. Mas que fique claro para todos nós, o mundo dessas pessoas vai passar. A riqueza dessa gente vai ficar. Insista em ser de Deus. Porque quando essas pessoas passarem, quem é de Deus permanecerá. Aí está a verdade. Aí está o maior tesouro que devemos almejar, a salvação. E para obter a salvação, a gente vai ter que lutar muito nesse mundo para ser de Deus. Mas vai para casa tranquilo e deixa ecoar dentro de você essa palavra repetida de Jesus neste domingo: não tenhais medo. Seja lá o que você estiver passando, é o Senhor que hoje te diz: acalma teu coração, não tenhas medo. Não desista de ser meu, porque eu jamais vou abrir mão de você.

Irmãos e irmãs, Jesus não nos prometeu uma vida isenta de provações. Rezemos com confiança a Deus Pai, para que acolha nossas preces comunitárias, dizendo: atendei-nos, Senhor, pelo vosso imenso amor.

0: Senhor, vós que nos garantistes vossa presença nas dificuldades, defendei a igreja do medo e da ausência de profecia na missão, nós vos suplicamos. Vós que derramais vossa graça sobre as pessoas de boa vontade, despertai-nos candidatos a cargos públicos em nosso país o compromisso de construir uma sociedade com maior harmonia e solidariedade, nós vos suplicamos.
1: Atendei o Senhor pelo vosso imenso amor.
0: Vós, cujo Filho nos exorta a não ter medo, revesti de vigor e perseverança todos os batizados, chamados a testemunhar com coragem os valores do Evangelho, nós vos suplicamos.
1: Atendei, Senhor, pelo vosso imenso amor.
0: Vós, que nos mandastes proclamar o Evangelho,

0: Evangelho sobre os telhados, avivai o ânimo dos que se utilizam das redes sociais para propagar a concórdia e o bem, nós vos suplicamos.
1: Atendei-nos, Senhor, pelo vosso imenso amor.
0: Vós, que ouvis as preces dos pobres, olhai pelos nossos irmãos e irmãs migrantes neste dia e concedei-lhes a graça do acolhimento e da convivência fraterna na igreja e na sociedade. Nós vos suplicamos.
2: Atendei-nos, Senhor, pelo vosso imenso amor.
3: Pode fazer agora o seu pedido ao Senhor. Coloque todas as suas necessidades diante de Deus.

0: ouvi, Senhor nosso Deus, as súplicas do vosso povo que confia em vossos cuidados e no auxílio da vossa graça, por Cristo nosso Senhor.
1: Amém.

0: Orai, irmãos e irmãs, para que o meu e vosso sacrifício seja aceito por Deus Pai Todo-Poderoso.
1: Receba o Senhor por tuas mãos este sacrifício, para a glória do seu nome, para o nosso bem e de toda a sua santa igreja.
0: Acolhei, Senhor, nós vos pedimos, este sacrifício de louvor e de reconciliação, e fazei que por ele purificados, vos ofereçamos o afeto de um coração que vos agrade. Por Cristo nosso Senhor.
2: Amém. Amém.

justo e nos faz todos ser mais santos. Louvar a vós, ó Pai, no mundo inteiro, de dia e de noite, agradecendo com Cristo, vosso Filho, nosso irmão. É ele o sacerdote verdadeiro, que sempre se oferece por nós todos, mandando que se faça a mesma coisa que fez naquela ceia derradeira. Por isso aqui estamos reunidos, louvando e agradecendo com alegria, juntando nossa voz, a voz dos anjos e a voz dos santos todos, para cantar.

0: Pai, vós que sempre quisestes ficar muito perto de nós, vivendo conosco no Cristo, falando conosco por Ele, mandai o vosso Espírito Santo, a fim de que nossas ofertas se mudem no corpo e no sangue de nosso Senhor Jesus Cristo.
1: Mandai o vosso Espírito Santo.
0: Na noite em que ia ser entregue, ceando com seus apóstolos, Jesus tomou o pão em suas mãos, olhou para o céu e vos deu graças. Partiu o pão e o entregou aos seus discípulos, dizendo: tomai todos e comei. Isto é o meu corpo, que será entregue por vós.

mesmo modo no fim da ceia. Tomou o cálice em suas mãos, deu graças novamente e pegou a seus discípulos, dizendo: tomai todos e bebei. Este é o cálice do meu sangue, o sangue da nova e eterna aliança, que será derramado por vós e por todos para a remissão dos pecados. Fazei isto em memória de mim.

0: Cristo é mistério da fé.
1: Toda vez que comemos deste pão, toda vez que bebemos deste vinho, recordamos a paixão de Jesus Cristo e ficamos esperando sua vinda.
0: Recordamos, ó Pai, neste momento, a paixão de Jesus nosso Senhor, sua ressurreição e ascensão. Nós queremos a vós oferecer este pão que alimenta e que dá vida, este vinho que nos salva e dá coragem.
1: Recebei, ó Senhor, a nossa oferta.
0: E quando recebermos pão e vinho, o corpo e sangue dele oferecidos, o Espírito nos una num só corpo para sermos um só povo em seu amor.
1: O Espírito nos una num só corpo.
0: Protegei vossa igreja que caminha nas estradas do mundo rumo ao céu, cada dia renovando a esperança de chegar junto a vós na vossa paz.
1: Caminhamos na estrada de Jesus.
0: Dai ao vosso servo, Papa Leão, ser bem firme na fé e na caridade, e a Paulo, que é bispo desta igreja, muita luz para guiar o vosso povo.
1: Lembrai-vos, ó Pai, da vossa igreja.
0: Esperamos entrar na vida eterna com Maria, Mãe de Deus e da Igreja, a Senhora do Patrocínio do Santíssimo Sacramento, os apóstolos e todos os que nesta vida souberam amar Cristo e seus irmãos.
1: Esperamos entrar na vida eterna.
0: Abri as portas da misericórdia aos que chamastes para outra vida. Acolhei-os junto a vós, bem felizes, no reino que para todos preparastes.
1: A todos dai a luz que não se apaga.
0: E a todos nós aqui reunidos, que somos povo santo e pecador, dai-nos a graça de participar do vosso reino, que também é nosso. Por Cristo, com Cristo, em Cristo, a vós, Deus Pai Todo-Poderoso, na unidade do Espírito Santo, toda honra, toda glória, por todos os séculos dos séculos.
1: Amém.
0: Guiados pelo Espírito de Jesus, e iluminados pela sabedoria do Evangelho, ousamos dizer: Pai nosso
1: que estais no céu, santificado seja o vosso nome, venha a nós o vosso reino, seja feita a vossa vontade, assim na terra como no céu. O pão nosso de cada dia nos dai hoje, perdoai-nos nossas ofensas, assim como nós perdoamos a quem nos tem ofendido, e não nos deixeis cair em tentação, mas livrai-nos do mal.
0: Livrai-nos de todos os males, ó Pai. Dai-nos hoje a vossa paz. Ajudados pela vossa misericórdia, sejamos sempre livres do pecado e protegidos de todos os perigos, enquanto aguardamos a feliz esperança e a vinda do nosso Salvador Jesus Cristo.
1: Vosso é o reino, o poder e a glória para sempre.
0: Senhor Jesus Cristo, dissestes aos vossos apóstolos: eu vos deixo a paz, eu vos dou a minha paz. Não olheis os nossos pecados, mas a fé que anima a vossa igreja. Dai-lhe, segundo o vosso desejo, a paz e a unidade. Vós que sois Deus com o Pai, o Espírito Santo.
1: Amém.
0: Que a paz do Senhor esteja sempre convosco.
1: O amor de Cristo nos uniu.
0: Saudai-vos com um gesto de comunhão fraterna.

0: vede como o Senhor é bom. Feliz de quem nele encontra o seu refúgio. Eis o Cordeiro de Deus que tira o pecado do mundo.
1: Senhor, eu não sou digno de que entreis em minha morada, mas dizei uma palavra e serei salvo.

Alma de Cristo, santificai-me. Corpo de Cristo, salvai-me. Sangue de Cristo, inebriai-me. Água do lado de Cristo, lavai-me. Paixão de Cristo, confortai-me. Ó bom Jesus, ouvi-me. Dentro de vossas chagas, escondei-me. Não permitais que me separe de vós. Do espírito maligno, defendei-me. Na hora da morte, chamai-me e mandai-me ir para vós, para que com os vossos santos vos louve por todos os séculos dos séculos. Amém.

0: Oremos. Renovados pelo alimento precioso do corpo e sangue do vosso Filho, imploramos vossa misericórdia, Senhor. Dai-nos receber um dia, resgatados para sempre, a salvação que celebramos fielmente. Por Cristo nosso Senhor.
1: Amém.
0: Quero convidar a comunidade para, a partir da próxima quinta-feira, participar do tríduo em honra a Nossa Senhora do Perpétuo Socorro, lá na Capela do Perpétuo Socorro. Então, quinta, sexta e sábado, rezaremos o terço às 18h30 e teremos a missa às 19h. No próximo domingo, dia 28, vamos então celebrar o dia de Nossa Senhora do Perpétuo Socorro. Teremos o terço às 16h30 e a missa às 17h. Então, no Perpétuo Socorro, a missa costuma ser 17h30, mas no próximo domingo será às 17h, com a coroação seguida da procissão de Nossa Senhora do Perpétuo Socorro. E todas as noites após a missa teremos algum movimento para angariar fundos em prol da comunidade. Então, na quinta-feira, nós vamos ter a noite dos doces, sexta-feira a noite do caldo, sábado a noite da canjica. Serão vendidos potinhos de caldo canjica de 300 ml a R$15. E no domingo vai ser a noite da feijoada. O pote de 500 ml somente com feijoada a R$30. Então é só passar lá pela Capela do Perpétuo Socorro, pegar o seu caldo, sua canjica, a sua feijoada. Então a gente pede o envolvimento da comunidade, a participação e desde já o nosso agradecimento.

0: Espírito Santo desça sobre vós e permaneça para sempre.
1: Amém.
0: Desejo a todos um bom domingo, uma semana abençoada e feliz. Ide em paz, que o Senhor vos acompanhe.
1: Graças a Deus.

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1: Dia 21 de junho. Neste dia celebramos São Luís Gonzaga. Nasceu na Itália em 9 de março de 1568. Era de origem nobre. Aos 12 anos recebeu a primeira comunhão das mãos de São Carlos Borromeu. Renunciou à herança da família e entrou para o noviciado romano dos jesuítas aos 15 anos de idade. Dedicava-se às tarefas mais humildes ao serviço dos doentes. Durante a epidemia que atingiu Roma em 1590, adoeceu após carregar enfermos para a enfermaria onde trabalhava. Morreu aos 23 anos de idade. Foi proclamado padroeiro da juventude. A relíquia de São Luís Gonzaga está na Igreja Santo Inácio, em Roma. Oremos. Glorioso São Luís Gonzaga, que em tão poucos anos de vida tanto fizestes pela glória da Igreja, volvei o vosso olhar para os jovens desta terra, a fim de que encontrem muitos como vós, pastores que os levem para o caminho da virtude e os tire das ciladas do mundo. Concedei às famílias deste mundo a consciência cristã. Enviai operários para a messe do Senhor. Amém. São Luís Gonzaga, rogai por nós. Continue sintonizado na Rádio Sacramento. Deus abençoe e bom dia.
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0: assim tô feliz. 8:16, bom dia pra você que tá na sintonia da Rádio Sacramento FM nesse domingão maravilhoso.
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0: É isso aí, sou eu mesmo, junto com vocês para o nosso programa, o nosso programa mais nordestino, sabe de onde? Daqui do Sudeste, é isso mesmo, vamos curtindo muita música bacana aqui, pois é.

E quem canta melhor do que eu, qualquer pessoa, viu? Vai cantar ruim assim lá longe, viu? Vamos curtindo juntos esse programa nordestino aqui na Rádio Sacramento, com a direção geral do Padre Ricardo Fidelis, com produção do José Devair Silva e eu com vocês até as 11:30 com muito forró, sobretudo agora no São João. E hoje é dia de São Luís Gonzaga, viu? Não tô falando do sanfoneiro Rei do Baião, não, viu? São Luís Gonzaga de verdadeinha mesmo, que o diácono Fernando Borges acabou de falar no santo do dia de hoje. Agora 8:17, vamos começando curtindo Santana, o encontro a três. Olha que sanfona bacana, ó.

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3: 8:30, bom dia para você que já tá na sintonia da Rádio Sacramento FM, você que acompanhou a Santa Missa direto da Basílica, né? E hoje que amanheceu não tão frio quanto os últimos dias, né? Quanto até a última semana, mas não fica pensando que vai esquentar demais não, viu? Porque segundo a previsão, que daqui a pouquinho eu vou falar sobre ela, parece que vai ter mais frio um pouquinho mais pra frente, viu? Então vamos ficar ligado nisso, se cuida, né? E você que tem aí os seus casacos, suas blusas de frio, né? Seja homem, seja mulher, aquela touca que você deixou lá guardado no seu armário, né? Lá no finalzinho do seu armário, faz uma doação, leva lá na creche, leva lá no escritório da Basílica, e aí o pessoal vai destinar com certeza para quem precisa mais do que você, tá bom? Agora a gente vai curtir Devagar com Petrúcia Mourinho. Vai devagar porque o Santa de Barro, meu amigo, não aguenta não, viu? Vai lá.

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1: Como o cristão deve dar esmolas? Dar esmolas é uma prática essencial na vida cristã, sendo parte nas obras de misericórdia corporais, como alimentar os famintos e vestir os que estão nus. Contudo, é fundamental praticar a caridade com prudência, garantindo que a nossa ajuda realmente beneficie quem a recebe. A prudência orienta as nossas ações, evitando que a esmola seja mal utilizada, como para a compra de drogas, por exemplo. Participar de grupos caritativos, como as várias instituições de caridade que temos na igreja e em nossas cidades, pode nos ajudar a apoiar os necessitados de forma eficaz e a utilizar melhor os nossos recursos. Além do auxílio material, a esmola tem um valor espiritual. Ao praticar a caridade, aumentamos os nossos méritos diante de Deus e podemos oferecer estes atos em benefício das almas do purgatório. Assim, a esmola enriquece não somente quem recebe, mas também quem dá.
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7: De volta com o programa mais nordestino aqui do Sudeste, muita música, pé de serra, viu? Eu quero mandar um abraço especial para minha amiga Graça, que tá sempre na sintonia conosco aqui, ela que é fã dos forrós pé de serra, né? Eu não sei se ela fica balançando, né? Enquanto tá escutando rádio, fica dançando em casa, arrastando a chinela, né? Como o pessoal fala por lá. Mas ó, vamos curtir mais uma de Santana, Bobim de Paixão, Bobim, Bobim de Paixão. Daqui a pouco vai ter mais cultura nordestina e a cultura nordestina parece que vai se expandir um pouquinho, viu? Vai ser mais de uma vez agora no nosso Domingão da 100. Tá na 100, tá feliz, 8 horas e 47 minutos aqui na Rádio Sacramento FM.

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9: Domingo, dia 21 de junho, 12º domingo do tempo comum. Evangelho segundo São Mateus, capítulo 10, versículos 26 a 33. Naquele tempo disse Jesus: portanto, não tenham medo deles, porque não há nada oculto que não se venha descobrir, nem escondido que não se venha revelar. O que eu lhes digo às escuras, vocês o digam à luz do dia. O que lhes é dito aos ouvidos, o proclamem sobre os telhados. Não tenham medo daqueles que matam o corpo, mas não podem matar a alma. Temam sim aquele que pode destruir a alma e o corpo no inferno. Assim, todo aquele que se declarar por mim diante das pessoas, também eu me declararei por ele diante do meu Pai que está nos céus. Palavra da salvação. Glória a vós, Senhor. Meus irmãos e minhas irmãs, o medo impede o anúncio do Evangelho, o qual não pode permanecer oculto. As forças do mal colocam em perigo os valores do reino, uns mais e outros menos. Todos temos algum medo. Medo da morte, da violência, da escuridão, dos monstros, entre aspas. Tudo isso é muito normal. O mestre apresenta também os motivos para não temer. Poderíamos dizer que há certa hierarquia de medos. Uns têm fundamentos, outros nem tanto. A exemplo de Jesus, a coragem do cristão se fundamenta na confiança no Pai. Estando nas mãos de Deus, vivemos de forma mais serena e tranquila. O cristão se identifica pela sua coragem para enfrentar os desafios da vida. Jesus venceu o mundo e a morte. Nessa vitória se fundamenta nossa esperança. Não podemos nos esquecer da providência divina. O Pai Celeste se preocupa até com os cabelos e com os pássaros. E nossa vida vale muito mais que um pássaro.
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0: Toca mais forró, agora são 9:03, dia 21 de junho, dia amanheceu um pouco mais quente, que beleza, viu? Eu gosto mais do frio, mas tá gostoso assim ainda, viu? E ó, a gente vai ter mais uma cultura nordestina agora, todos os domingos, né? Então assim, vai ser uma mais informativa e outra mais artística, isso neste mês de junho, por conta do São João que está chegando, né? Então, vamos ouvir agora a minha amiga, a Bruna Alimonda, ela que é cantora e vai trazer aqui para nós uma voz bem doce, né? Cantando um forró de um jeito diferente, né? Falaram para tocar forró, vamos tocar forró mais uma vez, dessa vez aqui com a Bruna Alimonda.
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1: É isso aí, você ouviu a minha amiga Bruna, Bruna Limonda, e eu cantei junto com ela. Será que ficou bonito? Eu coloquei até pra gravar aqui no meu celular pra ver, viu? Mas vamos ouvir essa música aqui na íntegra com o Flávio José. O nome da música é Seu Olhar Não Mente. É bonita demais. Olha, gente, você que não presta muita atenção em letra, quando você ouvir um forró, qualquer forró que você for ouvir, presta bem atenção na letra, que você vai ver que tem sempre uma poesia bonita, né? Que tem sempre algo romântico. Claro, tem aí forró de toda qualidade, né? A gente tem forró que não presta, tem forró com letra ruim, mas muito forró que é sempre com letra boa, e eu sempre trago esses aqui pra vocês. Então vamos curtir Seu Olhar Não Mente com Flávio José aqui. Música.

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Agora 9h14, 15 minutos. Acabou de virar e vamos falar rapidamente aqui do clima, né? Porque semana passada fez um friozinho bacana, né? Chegou a bater 11 graus, pelo menos dizia no termômetro, e eu tava sentindo um friozinho, né? Um dos dias aí da semana passada pela manhã, salvo engano, acho que na quarta-feira, não sei bem, mas, né? No momento, o Sacramento tá com 19 graus, sensação térmica de 20 graus, né? Agora às 9h15. E durante o restante do dia nós teremos aí a máxima de 26 graus, né? Agora, se você ficar no sol, você vai ter uma sensação térmica um pouquinho mais elevada, né? O que é bom para a saúde, vitamina D, aproveita, tá? Nada de chuva para hoje, nem para amanhã, segunda-feira. Amanhã o dia parece que vai ficar um pouquinho mais quente, tendo então aí a máxima de 28 e a mínima de 16 graus, né? Agora, a partir de quarta-feira, parece que a coisa vai dar uma esfriadinha, viu? Então vamos ficar atentos aí à previsão do tempo sempre, né? Tivemos aí no estado de São Paulo umas notificações de celulares, né? Que depois está sendo resolvida para lá. Nem vou tocar nesse assunto aqui diretamente, mas o assunto que eu quero tocar com você é uma carta branca. Será que você deixa eu ter carta branca no seu coração para entrar aí através das ondas do rádio, da Rádio Sacramento? 100,3, tá na Senta Feliz. Flávio Ferrari, tá na Senta Feliz. Música.

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9h28 e o pedido que veio aqui é de alguém que mora aqui no Sudeste, no estado de São Paulo. Eu não sabia, viu? Tem gente do Sudeste em São Paulo, não, né? Em Rifaina, que é do estado de São Paulo, tá? Eu queria falar o nome da cidade. Mas então, é o nosso querido amigo Pedro. Pedro, tá na sintonia. Obrigado, Pedro, que é da cidade de Baeté. É isso aí, Bahia. É Bahia? Não perguntei, vou perguntar de novo aqui pra ele, viu? Ô, Pedro, então vamos curtir aqui. O Pedro pediu o seguinte, gente. Achei de toca aí umas músicas que falem do São João como era antes, porque a gente tem visto, eu tenho visto isso também que você falou, Pedro, que tem acontecido muitas coisas negativas com relação ao São João tradicional, né? Lá no Nordeste inteiro, gente, Nordeste inteiro, sabe? Aquela coisa que, e daqui a pouquinho a gente vai falar um pouquinho sobre isso aqui com o nosso Matuto, né? Que vem aí no lugar do nosso querido velho do cemitério. Ele tá aí tirando uns dias, não sei o que é que aconteceu, mas vem aí o nosso Matuto Adaptado, que vai falar um pouquinho sobre o possível fim do São João. Será que se tirar o forró acaba o São João? E aí, Pedro, como é que fica? Eu acho que acaba, não acaba? É uma grande alma das festas juninas lá do Nordeste, é o forró. Então, não dá pra tirar, não. Fica complicado. Mas vamos lá, vamos ouvir aqui três músicas seguidas falando do São João antigamente, tudo isso lá no Nordeste, viu? Vamos curtir junto. Primeiro aqui vem o São João na Roça, depois o São João antigo, e a outra que diz: ai, que saudades que eu sinto das noites de São João. Vamos curtir juntos? Tá nascendo, tá feliz, Pedro? Obrigado, aumenta o volume aí, vai. E ó, gente, presta atenção na letra.

0: da Nordestina.
1: Nove horas 36 minutos. E aí, meu amigo, será que se tirar lá do Nordeste ou até aqui em Minas Gerais, em São Paulo, né? Visto que a gente tá invadindo todos esses espaços, será que se tirar o forró tem São João? Será que se tirar o comida de milho tem São João? O milho assado na fogueira, a pamonha, né? Com aquela casca, né? A casca do milho, né? Bem feitinha, pamonha, e ó lá, né? Sem a colocar aquela borrachinha, né? Que coloca pra colocar pamonha, não, faz do jeito tradicional, sem mochilinha, sem borrachinha pra amarrar a pamonha, não, faz tudo com a palha do milho, né? Você embala tudo ali bonitinho, né? E coloca tudo direitinho. Eu lembro quem fazia isso direitinho era a avó da senhora, minha esposa, né? E ela fazia na raça, é, ali fazia pamonha boa, viu? E eu comi bastante. É, infelizmente ela já partiu, né? Desta para a melhor, mas a gente fica com aquela saudade, né? Aquela saudade daquela pamonha boa, aquele jeito de fazer, né? Que passa quase que o dia inteiro, né? Hoje em dia as pessoas vão gourmetizando tudo, né? Já gourmetizaram, eita, quase que não sai. Já gourmetizaram de tudo nesse mundo. Ai, ai, ai, onde é que a gente vai parar? Para de gourmetizar as coisas, vamos fazer as coisas do jeito que elas são, né, minha gente? Então, tem também, além da pamonha, do milho assado, tem a canjica, né, que para vocês é o curau, né, ou para alguns outros no Sudeste chamam de mingau, né, e tem também o munguzá, entre outras tantas comidas aí de milho, como o pé de moleque, a paçoquinha, entre outras coisas. Mas vamos ouvir o que é que o Matuto Adaptado vai contar pra gente. Explica direitinho pra gente, será que realmente vai continuar o São João se tirar essas coisas?
2: Se tirar forró, fogueira, comida de milho, a festa ainda é São João. Eu vou te explicar agora porque cada um dos símbolos juninos tem sua importância. Bora começar pela fogueira. Usar o fogo em cerimônias e comemorações era comum em povos antigos, inclusive os

0: é mais ou menos um uso parecido com o de uma bandeira sobe no céu. No caso dos balões, eles servem para anunciar e lembrar a todos que é tempo de São João. Já os estandartes são símbolos usados no passado para identificar um reino. Então, eles foram adaptados para lembrar para as pessoas, simbolizar que esse período é o reinado de São João. As banderolas, por outro lado, são espécies de mini-estandartes. Mas e as danças e as comidas típicas? Essas são uma herança tanto portuguesa quanto dos povos nativos, dos povos indígenas. Pamonha, por exemplo, é uma palavra de origem indígena que significa me cozido. Já as danças são uma forma de celebrar e demonstrar alegria pela fartura conquistada e também de confraternizar a comunidade. Quem ocupou esse espaço na nossa tradição foi quem? O forró. Perceber que cada coisa está no seu lugar e se mexer desmantela o São João, mas será que dá para fazer nos dias de hoje um São João sem perder a tradição? No próximo episódio.
1: Será que dá para fazer? Vamos ver no próximo episódio, então, com nosso matuto adaptado, é isso mesmo. Então vamos curtir agora mais música, né? Depois da nossa cultura nordestina, assim. Ah, eu coloquei uma música aqui, tava com o nome errado, né? Acabou enrolando as coisas, mas agora eu encontrei ela aqui com o nome certinho, direitinho, viu? Noites Brasileiras, tá na senta, feliz, bom dia pra você.
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9h48 e vamos seguindo aqui, agora mudando um pouco aqui a nossa musicalidade, né? Vamos trazer Belchior. Eu quero mandar um abraço especial antes aqui para Lourdes Leite, tá na sintonia da Rádio Sacramento FM, também o Arthur, o Edivaldo, o Marco, todo mundo na sintonia, Lilian, Luísa, Luzia Afonso, Harley Cruz, o Anderson Donizete, abraço aí também para Regiane, dona Regiane, bom dia, viu? Vamos curtir agora Belchior, depois vem Carla Bruni com Le Plus Beau de Cartier, ó, hein? Tô falando francês bem bonitinho, tô estudando, viu? Vamos curtir Jussana Sem Tá Feliz, bom dia.

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1: 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Bom dia, 10:01.
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1: Pai, você tá pedindo, eu vou tocar então, viu? Vem pagode russo com Mastruz com Leite, manda um abraço especial pro Devaí Silva que tá na sintonia, também a dona Rejane por aqui, tava na sintonia, olha aí que beleza, viu? Um abraço pra toda a família e vamos curtir o pagode russo, mas pagode ou é forró? Vamos ouvir pra gente ter certeza?

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0: Vamos seguindo aqui agora 10h16 e daqui a pouquinho eu vou falar da CDC Baterias para você, viu, que tá aí com o seu carro, né, que não tá muito bom, né? 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Fica ligado, agora a gente continua com o Nessivaldo Lima e os Peões do Forró. Volta pra mim, esse cara é romântico, viu?
1: E essa aqui é pra virar copo, meu irmão. Mais um sucesso de Nessivaldo Lima e os Peões do Forró, ao vivo.

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6: Você tá pronto para mais uma Cultura Nordestina nesse domingo? Ah, se não estava, agora vai ter que estar, viu? Porque quem vem agora aqui é a Mona Lisa do Perron, ela que é pernambucana, assim como eu, né? Mas é pernambucana no Rio. Eu sou pernambucana em Minas Gerais, um pernambucano em Sacramento, né? Como diz o nosso produtor aqui, o Devair Silva. E a gente tem aqui a Mona Lisa do Perron, que é jornalista de entretenimento também, né? E mora hoje no Rio de Janeiro, né? Trabalha lá na TV Globo. E ela traz pra gente aqui hoje uma análise, assim, né? Uma curiosidade, eu acho que com uma filha dela, a palavra tamburete, né? Tamburete de forró. Alguém aqui já ouviu falar essa expressão? Tamburete de forró. Tamburete é um banco, né? Um banquinho. Ela vai explicar melhor aqui, junto com a música. Alguém aqui já ouviu falar essa expressão? Tamburete de forró. Tamburete é um banco, né? Um banquinho. Ela vai

0: forró.
1: Eu sei.
0: Tu sabe?
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0: Quem te contou?
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0: A palavra correta é tamborete com o. Mas na música e no Nordeste, a gente adaptou. Tamborete é um banco pequenininho.
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0: Não, não usa pra tocar forró. Mas a parte de sentar dele parece um pouco um tambor. Então se chama de tamborete.
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0: Eu fui chamada muito de tamborete de forró, viu, minha gente? É bullying, será?
1: É.
0: É?
1: É.
0: Deixa eu ver se tu sabe mesmo a música, Martina. Canta aí. Ela era miudinha.
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0: Isso é um clássico, minha gente. Escutem.

0: É isso mesmo, é um clássico e a gente vai ouvir agora com Santana, né? Na íntegra, essa música aqui do Tamborete de Forró.
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De volta por aqui agora para trazer essa informação para você de que hoje é o dia do seminarista, né? Celebrado hoje, dia 21 de junho. Se você não sabe o que é um seminarista, é aquela fase, né, que os homens estão estudando num processo para chegar a serem padres, né? Então, todos os nossos padres foram seminaristas um dia, né? O padre Ricardo, o padre Márcio André, o padre José Eduardo da paróquia da Abadia, né? Dom Paulo Mendes foi seminarista. Então todos os padres passam por essa etapa longa, né, de formação. Eu já fui seminarista, né? Muita gente já sabe sobre isso. Então, coincide com o dia de São Luís Gonzaga, gente. Não tô falando de Luís Gonzaga, rei do Baião do Forró, não, tá, gente? É São Luís Gonzaga mesmo, que é padroeiro da juventude e também é padroeiro dos seminaristas, tá bom? Então é um dia de hoje, né, que é dedicado a você também rezar pelos seminaristas, rezar, né, por aqueles futuros padres, né? A gente muitas vezes vê aí só as notícias, né? Ah, o padre fez uma coisa errada, o padre cometeu um erro, X, tal, tal, tal, tal. Mas e você? E eu? Nós estamos rezando pelos padres? Nós estamos rezando pelos futuros padres, né? Para que hoje eles já tenham ali uma formação firme, digna, pesada, né? De um futuro sacerdote. Então, coloque nas suas orações hoje um seminarista. Se você conhece algum seminarista, manda um abraço para ele, dá aquela força, né? Diz que ele prossiga na caminhada, que a caminhada é difícil, mas que ele vai chegar lá um dia, se Deus e Nossa Senhora quiserem, tá bom? E a gente fica por aqui. Hoje à noite nós temos a Santa Missa na Basílica, transmitida aqui pela Rádio Sacramento, às 19 horas, tá bom? Às 17h30 tem a missa em seu horário normal lá na Igreja do Perpétuo Socorro. E quinta-feira começa, né, a festa de Nossa Senhora do Perpétuo Socorro, o tríduo em preparação para essa festa, que será no próximo domingo, dia 28. Mas a gente traz mais detalhes aí nas nossas agendas paroquiais de segunda a sexta, aqui às 10 horas da manhã na Rádio Sacramento. 11 horas 11 minutos. Eu vou deixando você com um forte abraço. Uma semana. Um início de semana excelente para você. Que Deus abençoe. E, ó, lembra que temos o dia de São João, dia 24, hein? E vamos ter aí curiosidades na nossa programação da Rádio Sacramento. Um beijo no seu coração. Amanhã eu tô aqui de volta junto com Silas. Se Deus quiser, um forte abraço. Vamos curtir agora as Borbulhas de Amor com Fagner. Depois tem Malu Magalhães. Tem também a Rastapé, mais de Fagner por aí. Vamos curtir juntos. Aumenta o volume do seu rádio. Thank you.

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2: Tiraram Jesus do centro. Tiraram as imagens, a arte, a cor, a escultura, os quadros, o ouro, o incenso, os panos, as velas, a cruz, o sacrário, o confessionário e a mesa de comunhão. Deixaram em pedra lisa, feito neve, cheia de LED. Parece que já foi feita para espantar a multidão. Tiraram o órgão, o coro, o inário, o latim, o gregoriano, a salmódia, o canto-chão. Trocaram por bateria, por chororô e gritaria. Estragaram a melodia e não tem mais letra, não. Quando tem, é para falar de luta de classes e opressão. Tiraram os gestos dos ritos, a penitência, os jejuns, os preceitos, a solenidade e a oração. Na hora da homilia, não importa qual o dia, é preciso tirar o inferno e o céu da pregação. Melhor falar de floresta, política, televisão, algum culto, aceitação ou uma tal de libertação. Mas nada de conversão. Tiraram o beijo na mão, a bênção e a unção, sem hora para confissão. Tiram o joelho do chão e a comunhão, direto na boca? Não. Tiram o silêncio, a santidade e a simplicidade, e o que desperta a piedade e o interesse pela vocação. Tiraram a casula, a renda, a batina, o clesma e até a camisa, para dizer, não, não preciso disso não. O que sobra é o shortinho para ir à padaria, na academia e talvez para gravar uma dancinha de verão. Tiraram Jesus do centro. Levaram tudo de ruim para dentro, dizendo que a igreja precisa de inovação. E assim tiram a fé do pobre, enganam o pecador, iludem o jovem, fazem da igreja, o que era nobre, um lugar de invenção. Depois não entendem porque o povo, cansado de tanto novo, resolve procurar longe outro lugar de adoração.
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1: 11 horas e 45 minutos. 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
9: 11 horas e 56 minutos.
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5: Meio-dia e 7 minutos.
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0: Obrigado, gente. Muito obrigado.
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3: Meio-dia e 21 minutos.
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3: Meio-dia e 23 minutos.
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1: Meio-dia e 31 minutos.

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3: Meio-dia e 40 minutos.
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2: Meio-dia e 53 minutos.
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3: 13:05.
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2: 13h21.
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0: 9:32.
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5: Treze horas e 35 minutos.

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4: 13:49.
5: Às 15 horas, nosso encontro com a consagração a Nossa Senhora Aparecida, direto do Santuário de Aparecida, São Paulo, e continuamos aqui no planeta.

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6: Quatorze horas e 3 minutos.
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1: 14 horas e 15 minutos.
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4: 14:26.
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4: Beijos e seguimos o planeta.

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3: Louvado seja nosso Senhor Jesus Cristo, para sempre seja louvado. Salve Maria. Bem-vindo, meu querido irmão, querida irmã, estamos aqui, Padre Vanderlei e você neste momento especial, quando nós elevamos o nosso coração e pensamento à Mãe de Deus e nossa, a Santíssima Virgem Maria. Consagrar-nos a Nossa Senhora é renovar a nossa consagração batismal, nosso desejo de estar em Deus, por Deus e para Deus. Querido, minha querida, hoje nós temos um texto belíssimo sobre a Santíssima Trindade, um tratado da Santíssima Trindade do século IV, de Faustino Luciferano, presbítero. O título é Cristo Rei e Sacerdote para Sempre. Diz o autor: Nosso Salvador tornou-se, segundo a carne, verdadeiro Cristo, por ser verdadeiro Rei e verdadeiro Sacerdote. Ele é ambas as coisas, para que não viesse a faltar algo ao Salvador. Ouvi como é rei, eu porém fui por ele constituído rei sobre Sião, seu santo monte. Ouvi como também é sacerdote, pelo testemunho do Pai, tu és sacerdote eternamente segundo a ordem de Melquisedeque. O primeiro na lei a tornar-se sacerdote pela unção do crisma foi a Arão. Contudo, não se diz segundo a ordem de Arão, para que não se julgasse provir de sucessão o sacerdócio do Salvador. Com efeito, o sacerdócio de Arão mantinha-se pela sucessão. O sacerdócio do Salvador, porém, não passa a outro por sucessão, porque ele é o sacerdote que permanece para sempre, conforme está escrito, tu és sacerdote segundo a ordem de Melquisedeque. Portanto, o Salvador, segundo a carne, é rei e sacerdote ao mesmo tempo. Não foi ungido rei e sacerdote corporal, mas espiritualmente. Entre os israelitas, os reis e sacerdotes ungidos corporalmente com a unção do óleo eram ou reis ou sacerdotes, não ambos em um só, mas um era rei e outro sacerdote. Unicamente a Cristo se devia a perfeição e plenitude de ambos, a ele que viera consumar a lei. Embora não possuísse cada um deles as duas regalias ao mesmo tempo, por serem ungidos corporalmente com o óleo real ou o óleo sacerdotal, ambos eram chamados Cristos. O sacerdote, porém, o verdadeiro Cristo, foi ungido pelo Espírito Santo, a fim de cumprir-se o que dele se escreveu. Por isso Deus, o teu Deus, te ungiu com o óleo da alegria, de preferência a teus companheiros. Foi ungido mais do que os companheiros de seu nome, quando recebeu o óleo da alegria, que outro não é senão o Espírito Santo. Sabemos que isto é verdade pelo próprio Salvador. De fato, quando tomou e abriu o livro de Isaías, leu: O Espírito do Senhor está sobre mim, porque me ungiu. Declarou estar-se realizando essa profecia ali aos ouvidos dos presentes. Pedro, o príncipe dos apóstolos, também afirma ser o próprio Espírito Santo aquele crisma com que é ungido o Salvador, quando nos Atos dos Apóstolos fala ao fidelíssimo e misericordioso centurião. Entre outras coisas, ele diz, começando da Galileia, depois do batismo pregado por João, Jesus Nazareno, a quem Deus ungiu com o Espírito Santo e poder, passou fazendo portentos e maravilhas e libertando todos os possessos do demônio. Prestai, pois, atenção, diz Pedro, que esse Jesus, segundo a humanidade, foi ungido pelo Espírito Santo e com poder. Por isto, com toda a verdade, esse Jesus, segundo a carne, é Cristo, pois pela unção do Espírito Santo foi feito rei e sacerdote para sempre. Vamos agora renovar a nossa consagração à Mãe Aparecida.

Ó Maria Santíssima, pelos méritos de nosso Senhor Jesus Cristo, em vossa querida imagem de Aparecida, espalhais inúmeros benefícios sobre todo o Brasil. Eu, embora indigno de pertencer ao número de vossos filhos e filhas, mas cheio do desejo de participar dos benefícios de vossa misericórdia, prostrado a vossos pés, consagro-vos o meu entendimento, para que sempre pense no amor que mereceis. Consagro-vos a minha língua, para que sempre vos louve e propague a vossa devoção. Consagro-vos o meu coração, para que depois de Deus vos ame sobre todas as coisas. Recebei-me, ó Rainha incomparável, vós que o Cristo crucificado deu-nos por mãe, no ditoso número de vossos filhos e filhas. Acolhei-me debaixo de vossa proteção, socorrei-me em todas as minhas necessidades espirituais e temporais, sobretudo na hora de minha morte. Abençoai-me, ó celestial cooperadora, e com vossa poderosa intercessão fortalecei-me em minha fraqueza, a fim de que, servindo-vos fielmente nesta vida, possa louvar-vos, amar-vos e dar-vos graças no céu por toda a eternidade. Assim seja. Amém.

Neste momento vamos pedir a bênção da água que você vai utilizar aí na sua casa, a água que vamos aspergir sobre os nossos objetos de devoção, para cada vez mais termos essa consciência pura, santa e sagrada. Senhor Deus Todo-Poderoso, fonte e origem de toda a vida, abençoai esta água que apresentamos com fé diante de vós. Nós vos pedimos que ela seja para nós sinal da vossa graça e recordação do nosso batismo, que ao utilizá-la com devoção, sejamos protegidos de todo o mal, fortalecidos na fé e renovados em nosso compromisso de viver como filhos e filhas vossos. Purificai nossos corações, nossos lares e nossas famílias. Derramai sobre nós as bênçãos do vosso amor e concedei-nos saúde do corpo, paz de espírito e perseverança no caminho do Evangelho. Por intercessão da bem-aventurada Virgem Maria, Nossa Senhora Aparecida, e de todos os santos, fazei que esta água nos recorde sempre a água do nosso batismo, presença viva do Cristo, fonte de água viva que nos conduz à vida eterna. Em nome do Pai, do Filho e do Espírito Santo. Amém. O Senhor esteja convosco, Ele está no meio de nós. Por intercessão de Nossa Senhora da Conceição Aparecida, Rainha e Padroeira do Brasil, desça sobre vós, as vossas famílias, os vossos projetos e sonhos, vossos desejos, alegrias e tristezas, a bênção de Deus Todo-Poderoso, Pai, Filho e Espírito Santo. Amém.

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1: 15:11.
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1: 15:13.
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1: 15 horas e 14 minutos. 100.

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2: Opa, tá chegando mais um Baú Sertanejo. Que bacana, hein, gente? Estamos chegando nessa segundona. Alegria, alegria, porque o Baú Sertanejo já está no ar, trazendo pra você aquelas que marcaram época. Aumenta o som, Baú Sertanejo já está no ar.

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0: sertanejo. Você quer essa melhor do que a outra aqui pra você ouvir, curtir e relembrar. Daqui a pouco tem mais, não sai daí não.
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0: Eita coisa boa, Mauro Sertanejo, levando pra você os melhores de todos os tempos. Não sai da sintonia, já já tem mais pra você.
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3: 15 horas e 29 minutos.
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3: 15h30.
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5: Mais um modão chegando aqui no nosso Baú Sertanejo. Aumenta o som.

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0: 9:42.
1: Ao sertanejo, depois do intervalo, a gente volta com mais sucesso pra você. Não sai daí, não.
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0: coração. É, João, vamos ter que dar esse coração nosso de graça mesmo, viu?
1: Valeu, galera!
0: Obrigado, João Bosco Vinícius.
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0: 7:54.
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0: 15:59.
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1: Estamos de volta com o Baú Sertanejo.

0: 16:04.
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0: Os sertanejos sempre com as melhores pra você aqui. Não sai da sintonia, já já tem mais pra você.
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7: 16:11.
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0: Mais um modão chegando aqui no nosso Baú Sertanejo. Aumenta o som.

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6: 16:25.
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6: 16:25.
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0: 16:32.
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0: trazendo pra você sempre as melhores. O Sai Daí Não, daqui a pouco tem mais aqui no baú.
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3: Dezesseis horas e 40 minutos.
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0: os modões passam por aqui. A gente volta daqui a pouquinho, não sai daí não.
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6: Olha a hora certa, gente. Agora são 16 horas e 52 minutos.
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3: 16 horas e 53 minutos.

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1: 17 horas e 7 minutos.
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5: Eita coisa boa, é sempre bom demais relembrar as grandes emoções da nossa vida. O Baú Sertanejo está de volta.

0: 17h14.
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0: Agora 17:18.
1: Ao sertanejo, depois do intervalo a gente volta com mais sucesso pra você, não sai daí não.
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3: 17 horas e 21 minutos.
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6: E estamos de volta.

0: 7:31.
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1: Agora 17 horas e 35 minutos.

0: 17:48.
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2: Vamos acompanhar a oração do Ângelus e já já a última meia hora do Baú Sertanejo, hein? 18 horas, oração do Ângelus. Com Dom Paulo Mendes Peixoto, arcebispo da Arquidiocese de Uberaba.

0: Em nome do Pai, do Filho e do Espírito Santo. Amém. O anjo do Senhor anunciou a Maria,
1: e ela concebeu do Espírito Santo.
0: Ave Maria, cheia de graça, o Senhor é convosco. Bendita sois vós entre as mulheres, e bendito é o fruto do vosso ventre, Jesus.
1: Santa Maria, Mãe de Deus, rogai por nós, pecadores, agora e na hora de nossa morte. Amém.
0: Eis aqui a serva do Senhor.
1: Faça-se em mim segundo a tua palavra.
0: Ave Maria, cheia de graça, o Senhor é convosco. Bendita sois vós entre as mulheres, e bendito é o fruto do vosso ventre, Jesus.
1: Santa Maria, Mãe de Deus, rogai por nós, pecadores, agora e na hora de nossa morte. Amém.
0: O Verbo divino se fez carne
1: e habitou entre nós.
0: Ave Maria, cheia de graça, o Senhor é convosco. Bendita sois vós entre as mulheres, bendito é o fruto do vosso ventre, Jesus.
1: Santa Maria, Mãe de Deus, rogai por nós, pecadores, agora e na hora de nossa morte. Amém.
0: Rogai por nós, Santa Mãe de Deus,
1: para que sejamos dignos das promessas de Cristo.
0: Oremos, infundir, Senhor, em nossos corações a vossa graça, para que nós, que conhecemos pela anunciação do anjo a encarnação de Jesus Cristo, vosso Filho, cheguemos por sua paixão e morte na cruz, à glória da ressurreição, pelo mesmo Cristo nosso Senhor.
1: Amém.
0: E desejo para todos que nos acompanham as bênçãos de Deus Todo-Poderoso, Pai, o Filho e o Espírito Santo, e permaneça para sempre.

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6: Agora 18:07.
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1: E estamos de volta.

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1: 2 horas e meia.
3: 18 horas e 12 minutos.

encerra com chave de ouro mais uma edição do nosso Baú Sertanejo. Que pena que acabou, fica triste não, tá chegando mais um campeão aqui na Mais Ouvida e é claro que você vai fazer parte também com a gente da próxima edição do nosso Baú Sertanejo, que volta na próxima. Voltaremos na próxima edição, fica com Deus e até lá.

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3: 18 horas e 16 minutos.
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14: Queridos ouvintes da Rádio Sacramento, com alegria e fé, iniciamos agora.

coração cheio de esperança, iniciemos nossa oração pedindo pelas famílias, pela igreja, pelo mundo e por todas as intenções que trazemos em nosso coração. Em nome do Pai e do Filho e do Espírito Santo. Amém. Senhor Jesus, nós vos oferecemos este terço que vamos rezar, contemplando os mistérios de nossa redenção. Concedei-nos, por intercessão de Maria, vossa Mãe Santíssima, a quem nos dirigimos, as virtudes que nos são necessárias para bem rezá-lo e a graça que nos vem desta santa

0: Contemplamos neste dia os mistérios gloriosos. Nos mistérios gloriosos celebramos a vitória de Cristo sobre a morte e a glorificação de Maria. Esses mistérios renovam nossa esperança, recordando-nos que com Cristo também somos chamados à vida plena na glória do Pai. Creio em Deus Pai Todo-Poderoso, Criador do céu e da terra, e em Jesus Cristo, seu único Filho, nosso Senhor, que foi concebido pelo poder do Espírito Santo, nasceu da Virgem Maria, padeceu sob Pôncio Pilatos, foi crucificado, morto e sepultado, desceu à mansão dos mortos, ressuscitou ao terceiro dia, subiu aos céus, está sentado à direita de Deus Pai Todo-Poderoso, donde há de vir a julgar os vivos e os mortos. Creio no Espírito Santo, na Santa Igreja Católica, na comunhão dos santos, na remissão dos pecados, na ressurreição da carne, na vida eterna. Amém. Pai nosso que estais no céu, santificado seja o vosso nome. Venha a nós o vosso reino. Seja feita a vossa vontade, assim na terra como no céu.
1: O pão nosso de cada dia nos dai hoje. Perdoai-nos as nossas ofensas, assim como nós perdoamos a quem nos tem ofendido. E não nos deixeis cair em tentação, mas livrai-nos do mal. Amém.
0: Ave Maria, cheia de graça, o Senhor é convosco, bendita sois vós entre as mulheres, e bendito é o fruto do vosso ventre, Jesus.
1: Santa Maria, Mãe de Deus, rogai por nós, pecadores, agora e na hora da nossa morte. Amém.
0: Ave Maria, cheia de graça, o Senhor é convosco, bendita sois vós entre as mulheres, e bendito é o fruto do vosso ventre, Jesus.
1: Santa Maria, Mãe de Deus, rogai por nós, pecadores, agora e na hora da nossa morte. Amém.
0: Ave Maria, cheia de graça, o Senhor é convosco, bendita sois vós entre as mulheres, e bendito é o fruto do vosso ventre, Jesus.
1: Santa Maria, Mãe de Deus, rogai por nós, pecadores, agora e na hora da nossa morte. Amém.
0: Glória ao Pai, ao Filho e ao Espírito Santo.
1: Assim como era no princípio, agora e sempre, pelos séculos dos séculos. Amém.
0: Ó meu Jesus, perdoai-nos, livrai-nos do fogo do inferno, levai as almas todas para o céu. E socorrei principalmente aquelas que mais precisarem da vossa misericórdia. Sagrado Coração de Jesus, nós temos confiança em vós. Nossa Senhora do Patrocínio do Santíssimo Sacramento, rogai por nós. No primeiro mistério contemplamos a ressurreição do Senhor Jesus.

0: Pai nosso que estais nos céus, santificado seja o vosso nome. Venha a nós o vosso reino. Seja feita a vossa vontade, assim na terra como no céu.
1: O pão nosso de cada dia nos dai hoje. Perdoai-nos as nossas ofensas, assim como nós perdoamos a quem nos tem ofendido. E não nos deixeis cair em tentação, mas livrai-nos do mal. Amém.
0: Ave Maria, cheia de graça, o Senhor é convosco. Bendita sois vós entre as mulheres. E bendito é o fruto do vosso ventre, Jesus.
1: Santa Maria, Mãe de Deus, rogai por nós, pecadores, agora e na hora da nossa morte. Amém.
0: Ave Maria, cheia de graça, o Senhor é convosco. Bendita sois vós entre as mulheres. E bendito é o fruto do vosso ventre, Jesus.
1: Santa Maria, Mãe de Deus, rogai por nós, pecadores, agora e na hora da nossa morte. Amém.
0: Ave Maria, cheia de graça, o Senhor é convosco. Bendita sois vós entre as mulheres, e bendito é o fruto do vosso ventre, Jesus.
1: Santa Maria, Mãe de Deus, rogai por nós, pecadores, agora e na hora da nossa morte. Amém.
0: Ave Maria, cheia de graça, o Senhor é convosco. Bendita sois vós entre as mulheres, e bendito é o fruto do vosso ventre, Jesus.
1: Santa Maria, Mãe de Deus, rogai por nós, pecadores, agora e na hora da nossa morte. Amém.
0: Ave Maria, cheia de graça, o Senhor é convosco. Bendita sois vós entre as mulheres, e bendito é o fruto do vosso ventre, Jesus.
1: Santa Maria, Mãe de Deus, rogai por nós, pecadores, agora e na hora da nossa morte. Amém.
0: Ave Maria, cheia de graça, o Senhor é convosco. Bendita sois vós entre as mulheres, e bendito é o fruto do vosso ventre, Jesus.
1: Santa Maria, Mãe de Deus, rogai por nós, pecadores, agora e na hora da nossa morte. Amém.
0: Ave Maria, cheia de graça, o Senhor é convosco. Bendita sois vós entre as mulheres, e bendito é o fruto do vosso ventre, Jesus.
1: Santa Maria, Mãe de Deus, rogai por nós, pecadores, agora e na hora da nossa morte. Amém.
0: Ave Maria, cheia de graça, o Senhor é convosco. Bendita sois vós entre as mulheres, e bendito é o fruto do vosso ventre, Jesus.
1: Santa Maria, Mãe de Deus, rogai por nós, pecadores, agora e na hora da nossa morte. Amém.
0: Ave Maria, cheia de graça, o Senhor é convosco. Bendita sois vós entre as mulheres, e bendito é o fruto do vosso ventre, Jesus.
1: Santa Maria, Mãe de Deus, rogai por nós, pecadores, agora e na hora da nossa morte. Amém.
0: Ave Maria, cheia de graça, o Senhor é convosco. Bendita sois vós entre as mulheres, e bendito é o fruto do vosso ventre, Jesus.
1: Santa Maria, Mãe de Deus, rogai por nós, pecadores, agora e na hora da nossa morte. Amém.
0: Glória ao Pai, e ao Filho, e ao Espírito Santo.
1: Assim como era no princípio, agora e sempre, pelos séculos dos séculos. Amém.
0: Ó meu Jesus, perdoai-nos, livrai-nos do fogo do inferno. Levai as almas todas para o céu, e socorrei principalmente aquelas que mais precisarem da vossa misericórdia. Sagrado Coração de Jesus, nós temos confiança em vós. Ó Maria concebida sem pecado, rogai por nós que recorremos a vós. No segundo mistério contemplamos a ascensão de Jesus aos céus.

0: nosso que estais nos céus, santificado seja o vosso nome. Venha a nós o vosso reino, seja feita a vossa vontade, assim na terra como no céu.
1: O pão nosso de cada dia nos dai hoje. Perdoai-nos as nossas ofensas, assim como nós perdoamos a quem nos tem ofendido. E não nos deixeis cair em tentação, mas livrai-nos do mal. Amém.
0: Ave Maria, cheia de graça, o Senhor é convosco. Bendita sois vós entre as mulheres. E bendito é o fruto do vosso ventre, Jesus.
1: Santa Maria, Mãe de Deus, rogai por nós, pecadores, agora e na hora da nossa morte. Amém.
0: Ave Maria, cheia de graça, o Senhor é convosco. Bendita sois vós entre as mulheres, e bendito é o fruto do vosso ventre, Jesus.
1: Santa Maria, Mãe de Deus, rogai por nós, pecadores, agora e na hora da nossa morte. Amém.
0: Ave Maria, cheia de graça, o Senhor é convosco. Bendita sois vós entre as mulheres, e bendito é o fruto do vosso ventre, Jesus.
1: Santa Maria, Mãe de Deus, rogai por nós, pecadores, agora e na hora da nossa morte. Amém.
0: Ave Maria, cheia de graça, o Senhor é convosco. Bendita sois vós entre as mulheres, e bendito é o fruto do vosso ventre, Jesus.
1: Santa Maria, Mãe de Deus, rogai por nós, pecadores, agora e na hora da nossa morte. Amém.
0: Ave Maria, cheia de graça, o Senhor é convosco. Bendita sois vós entre as mulheres, e bendito é o fruto do vosso ventre, Jesus.
1: Santa Maria, Mãe de Deus, rogai por nós, pecadores, agora e na hora da nossa morte. Amém.
0: Ave Maria, cheia de graça, o Senhor é convosco. Bendita sois vós entre as mulheres, e bendito é o fruto do vosso ventre, Jesus.
1: Santa Maria, Mãe de Deus, rogai por nós, pecadores, agora e na hora da nossa morte. Amém.
0: Ave Maria, cheia de graça, o Senhor é convosco. Bendita sois vós entre as mulheres, e bendito é o fruto do vosso ventre, Jesus.
1: Santa Maria, Mãe de Deus, rogai por nós, pecadores, agora e na hora da nossa morte. Amém.
0: Ave Maria, cheia de graça, o Senhor é convosco. Bendita sois vós entre as mulheres, e bendito é o fruto do vosso ventre, Jesus.
1: Santa Maria, Mãe de Deus, rogai por nós, pecadores, agora e na hora da nossa morte. Amém.
0: Ave Maria, cheia de graça, o Senhor é convosco. Bendita sois vós entre as mulheres, e bendito é o fruto do vosso ventre, Jesus.
1: Santa Maria, Mãe de Deus, rogai por nós, pecadores, agora e na hora da nossa morte. Amém.
0: Ave Maria, cheia de graça, o Senhor é convosco. Bendita sois vós entre as mulheres, e bendito é o fruto do vosso ventre, Jesus.
1: Santa Maria, Mãe de Deus, rogai por nós, pecadores, agora e na hora da nossa morte. Amém.
0: Glória ao Pai, e ao Filho, e ao Espírito Santo.
1: Assim como era no princípio, agora e sempre, pelos séculos dos séculos. Amém.
0: Ó meu Jesus, perdoai-nos, livrai-nos do fogo do inferno. Levai as almas todas para o céu, e socorrei principalmente aquelas que mais precisarem da vossa misericórdia. Sagrado Coração de Jesus, nós temos confiança em vós. Ó Maria concebida sem pecado, rogai por nós que recorremos a vós. No terceiro mistério contemplamos a vinda do Espírito Santo sobre os apóstolos e a Virgem Maria.

0: Pai nosso que estais nos céus, santificado seja o vosso nome. Venha a nós o vosso reino, seja feita a vossa vontade, assim na terra como no céu.
1: O pão nosso de cada dia nos dai hoje. Perdoai-nos as nossas ofensas, assim como nós perdoamos a quem nos tem ofendido. E não nos deixeis cair em tentação, mas livrai-nos do mal. Amém.
0: Ave Maria, cheia de graça, o Senhor é convosco. Bendita sois vós entre as mulheres. E bendito é o fruto do vosso ventre, Jesus.
1: Santa Maria, Mãe de Deus, rogai por nós, pecadores, agora e na hora da nossa morte. Amém.
0: Ave Maria, cheia de graça, o Senhor é convosco. Bendita sois vós entre as mulheres, e bendito é o fruto do vosso ventre, Jesus.
1: Santa Maria, Mãe de Deus, rogai por nós, pecadores, agora e na hora da nossa morte. Amém.
0: Ave Maria, cheia de graça, o Senhor é convosco. Bendita sois vós entre as mulheres, e bendito é o fruto do vosso ventre, Jesus.
1: Santa Maria, Mãe de Deus, rogai por nós, pecadores, agora e na hora da nossa morte. Amém.
0: Ave Maria, cheia de graça, o Senhor é convosco. Bendita sois vós entre as mulheres, e bendito é o fruto do vosso ventre, Jesus.
1: Santa Maria, Mãe de Deus, rogai por nós, pecadores, agora e na hora da nossa morte. Amém.
0: Ave Maria, cheia de graça, o Senhor é convosco. Bendita sois vós entre as mulheres, e bendito é o fruto do vosso ventre, Jesus.
1: Santa Maria, Mãe de Deus, rogai por nós, pecadores, agora e na hora da nossa morte. Amém.
0: Ave Maria, cheia de graça, o Senhor é convosco. Bendita sois vós entre as mulheres, e bendito é o fruto do vosso ventre, Jesus.
1: Santa Maria, Mãe de Deus, rogai por nós, pecadores, agora e na hora da nossa morte. Amém.
0: Ave Maria, cheia de graça, o Senhor é convosco. Bendita sois vós entre as mulheres, e bendito é o fruto do vosso ventre, Jesus.
1: Santa Maria, Mãe de Deus, rogai por nós, pecadores, agora e na hora da nossa morte. Amém.
0: Ave Maria, cheia de graça, o Senhor é convosco. Bendita sois vós entre as mulheres, e bendito é o fruto do vosso ventre, Jesus.
1: Santa Maria, Mãe de Deus, rogai por nós, pecadores, agora e na hora da nossa morte. Amém.
0: Ave Maria, cheia de graça, o Senhor é convosco. Bendita sois vós entre as mulheres, e bendito é o fruto do vosso ventre, Jesus.
1: Santa Maria, Mãe de Deus, rogai por nós, pecadores, agora e na hora da nossa morte. Amém.
0: Ave Maria, cheia de graça, o Senhor é convosco. Bendita sois vós entre as mulheres, e bendito é o fruto do vosso ventre, Jesus.
1: Santa Maria, Mãe de Deus, rogai por nós, pecadores, agora e na hora da nossa morte. Amém.
0: Glória ao Pai, e ao Filho, e ao Espírito Santo.
1: Assim como era no princípio, agora e sempre, pelos séculos dos séculos. Amém.
0: Ó meu Jesus, perdoai-nos, livrai-nos do fogo do inferno. Levai as almas todas para o céu e socorrei principalmente aquelas que mais precisarem da vossa misericórdia. Sagrado Coração de Jesus, nós temos confiança em vós. Ó Maria concebida sem pecado, rogai por nós que recorremos a vós. No quarto mistério contemplamos a Assunção de Nossa Senhora ao céu.

0: Pai nosso que estais nos céus, santificado seja o vosso nome. Venha a nós o vosso reino. Seja feita a vossa vontade, assim na terra como no céu.
1: O pão nosso de cada dia nos dai hoje. Perdoai-nos as nossas ofensas, assim como nós perdoamos a quem nos tem ofendido. E não nos deixeis cair em tentação, mas livrai-nos do mal. Amém.
0: Ave Maria, cheia de graça, o Senhor é convosco. Bendita sois vós entre as mulheres. E bendito é o fruto do vosso ventre, Jesus.
1: Santa Maria, Mãe de Deus, rogai por nós, pecadores, agora e na hora da nossa morte. Amém.
0: Ave Maria, cheia de graça, o Senhor é convosco. Bendita sois vós entre as mulheres, e bendito é o fruto do vosso ventre, Jesus.
1: Santa Maria, Mãe de Deus, rogai por nós, pecadores, agora e na hora da nossa morte. Amém.
0: Ave Maria, cheia de graça, o Senhor é convosco. Bendita sois vós entre as mulheres, e bendito é o fruto do vosso ventre, Jesus.
1: Santa Maria, Mãe de Deus, rogai por nós, pecadores, agora e na hora da nossa morte. Amém.
0: Ave Maria, cheia de graça, o Senhor é convosco. Bendita sois vós entre as mulheres, e bendito é o fruto do vosso ventre, Jesus.
1: Santa Maria, Mãe de Deus, rogai por nós, pecadores, agora e na hora da nossa morte. Amém.
0: Ave Maria, cheia de graça, o Senhor é convosco. Bendita sois vós entre as mulheres, e bendito é o fruto do vosso ventre, Jesus.
1: Santa Maria, Mãe de Deus, rogai por nós, pecadores, agora e na hora da nossa morte. Amém.
0: Ave Maria, cheia de graça, o Senhor é convosco. Bendita sois vós entre as mulheres, e bendito é o fruto do vosso ventre, Jesus.
1: Santa Maria, Mãe de Deus, rogai por nós, pecadores, agora e na hora da nossa morte. Amém.
0: Ave Maria, cheia de graça, o Senhor é convosco. Bendita sois vós entre as mulheres, e bendito é o fruto do vosso ventre, Jesus.
1: Santa Maria, Mãe de Deus, rogai por nós, pecadores, agora e na hora da nossa morte. Amém.
0: Ave Maria, cheia de graça, o Senhor é convosco. Bendita sois vós entre as mulheres, e bendito é o fruto do vosso ventre, Jesus.
1: Santa Maria, Mãe de Deus, rogai por nós, pecadores, agora e na hora da nossa morte. Amém.
0: Ave Maria, cheia de graça, o Senhor é convosco. Bendita sois vós entre as mulheres, e bendito é o fruto do vosso ventre, Jesus.
1: Santa Maria, Mãe de Deus, rogai por nós, pecadores, agora e na hora da nossa morte. Amém.
0: Ave Maria, cheia de graça, o Senhor é convosco. Bendita sois vós entre as mulheres, e bendito é o fruto do vosso ventre, Jesus.
1: Santa Maria, Mãe de Deus, rogai por nós, pecadores, agora e na hora da nossa morte. Amém.
0: Glória ao Pai, e ao Filho, e ao Espírito Santo.
1: Assim como era no princípio, agora e sempre, pelos séculos dos séculos. Amém.
0: Ó meu Jesus, perdoai-nos, livrai-nos do fogo do inferno. Levai as almas todas para o céu, e socorrei principalmente aquelas que mais precisarem da vossa misericórdia. Sagrado Coração de Jesus, nós temos confiança em vós. Ó Maria concebida sem pecado, rogai por nós que recorremos a vós. No quinto mistério, contemplamos a coroação de Nossa Senhora como Rainha do céu e da terra.

0: Pai nosso que estais nos céus, santificado seja o vosso nome. Venha a nós o vosso reino. Seja feita a vossa vontade, assim na terra como no céu.
1: O pão nosso de cada dia nos dai hoje. Perdoai-nos as nossas ofensas, assim como nós perdoamos a quem nos tem ofendido. E não nos deixeis cair em tentação, mas livrai-nos do mal. Amém.
0: Ave Maria, cheia de graça, o Senhor é convosco. Bendita sois vós entre as mulheres. E bendito é o fruto do vosso ventre, Jesus.
1: Santa Maria, Mãe de Deus, rogai por nós, pecadores, agora e na hora da nossa morte. Amém.
0: Ave Maria, cheia de graça, o Senhor é convosco. Bendita sois vós entre as mulheres, e bendito é o fruto do vosso ventre, Jesus.
1: Santa Maria, Mãe de Deus, rogai por nós, pecadores, agora e na hora da nossa morte. Amém.
0: Ave Maria, cheia de graça, o Senhor é convosco. Bendita sois vós entre as mulheres, e bendito é o fruto do vosso ventre, Jesus.
1: Santa Maria, Mãe de Deus, rogai por nós, pecadores, agora e na hora da nossa morte. Amém.
0: Ave Maria, cheia de graça, o Senhor é convosco. Bendita sois vós entre as mulheres, e bendito é o fruto do vosso ventre, Jesus.
1: Santa Maria, Mãe de Deus, rogai por nós, pecadores, agora e na hora da nossa morte. Amém.
0: Ave Maria, cheia de graça, o Senhor é convosco. Bendita sois vós entre as mulheres, e bendito é o fruto do vosso ventre, Jesus.
1: Santa Maria, Mãe de Deus, rogai por nós, pecadores, agora e na hora da nossa morte. Amém.
0: Ave Maria, cheia de graça, o Senhor é convosco. Bendita sois vós entre as mulheres, e bendito é o fruto do vosso ventre, Jesus.
1: Santa Maria, Mãe de Deus, rogai por nós, pecadores, agora e na hora da nossa morte. Amém.
0: Ave Maria, cheia de graça, o Senhor é convosco. Bendita sois vós entre as mulheres, e bendito é o fruto do vosso ventre, Jesus.
1: Santa Maria, Mãe de Deus, rogai por nós, pecadores, agora e na hora da nossa morte. Amém.
0: Ave Maria, cheia de graça, o Senhor é convosco. Bendita sois vós entre as mulheres, e bendito é o fruto do vosso ventre, Jesus.
1: Santa Maria, Mãe de Deus, rogai por nós, pecadores, agora e na hora da nossa morte. Amém.
0: Ave Maria, cheia de graça, o Senhor é convosco. Bendita sois vós entre as mulheres, e bendito é o fruto do vosso ventre, Jesus.
1: Santa Maria, Mãe de Deus, rogai por nós, pecadores, agora e na hora da nossa morte. Amém.
0: Ave Maria, cheia de graça, o Senhor é convosco. Bendita sois vós entre as mulheres, e bendito é o fruto do vosso ventre, Jesus.
1: Santa Maria, Mãe de Deus, rogai por nós, pecadores, agora e na hora da nossa morte. Amém.
0: Glória ao Pai, e ao Filho, e ao Espírito Santo.
1: Assim como era no princípio, agora e sempre, pelos séculos dos séculos. Amém.
0: Ó meu Jesus, perdoai-nos, livrai-nos do fogo do inferno. Levai as almas todas para o céu, e socorrei principalmente aquelas que mais precisarem da vossa misericórdia. Sagrado Coração de Jesus, nós temos confiança em vós. Ó Maria concebida sem pecado, rogai por nós que recorremos a vós. Infinitas graças vos damos, soberana rainha, pelos benefícios que todos os dias recebemos de vossas mãos liberais. Dignai-vos agora e para sempre tomar-nos debaixo do vosso poderoso amparo. E para mais vos agradecer, vos saudamos dizendo:
1: Salve rainha, mãe de misericórdia, vida, doçura e esperança nossa, salve. A vós bradamos os degradados filhos de Eva, a vós suspiramos gemendo e chorando neste vale de lágrimas. Eia, pois, advogada nossa, esses vossos olhos misericordiosos a nós volvei, e depois deste desterro, mostrai-nos Jesus, bendito fruto do vosso ventre. Ó clemente, ó piedosa, ó doce sempre Virgem Maria.
0: Rogai por nós, Santa Mãe de Deus,
1: para que sejamos dignos das promessas de Cristo. Amém.
0: O Senhor esteja convosco.
2: Ele está no meio de nós.
0: Abençoe-vos Deus Todo-Poderoso, Pai, Filho e Espírito Santo. Amém.

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Boa noite a todos. Louvado seja nosso Senhor Jesus Cristo. A partir de agora, começa a transmissão da Santa Missa, direto da Basílica Santuário do Santíssimo Sacramento, pelas redes sociais da paróquia e em sinal aberto pela rádio. Esta missa será celebrada nas seguintes intenções: em louvor à Santa Edviges, em ação de graças por Oscarina Bianchini e família, em ação de graças pelo aniversário de Célia Maria de Almeida Costa, Maria Aparecida Santana dos Reis. Em ação de graças pelos sócios aniversariantes do Clube de Amigos da Rádio Sacramento: Maria Isabel Silva Tomé, Ismeli Augusta Mendonça, Rosa Maria De Sante, Rita de Cássia Almeida Alves, Sara Maria Borges Lopes, Luzia das Graças Afonso, João Batista de Oliveira, Maria Helena Borges, Célia Maria de Almeida Costa, Janilda Alves Ferreira Martins, pedindo proteção, saúde e paz para Elaine Alves Santana, Abadia Alves Santana, pedindo por três intenções particulares e por uma graça. Pelas almas, quatro intenções: Blandina Maria Alves, missa de sétimo dia; Terezinha de Jesus Frois e José Ferreira Frois; Antônio de Paula e Odete Maria de Jesus; Sebastião de Paula Rezende; Neiva Maria Santana; Regina Helena Brigagão Caldeira; Luiz Constantino Bisinotto; Divina Maria Lopes e Manuel Cândido Lopes; Eneuzides e Adário Cardoso da Cruz; Bernardino Teodoro da Silva e Adir José da Silva; Vilmar Teodoro da Silva; José Círio e Lúcia Fernandes Círio; Fátima Sebastiana Círio; Eva das Graças Círio; Hugo Rodrigues da Cunha; Robson Afonso Gianni; Maria Eduarda Borges e Cunha; Delcide João André e Maria Badia de Jesus; Pedro Vieira Borges e Dulce Vieira Borges; Júlio César Vieira Borges; Kleber Rosa da Cunha; Sigelfredo Germano Bisinotto e Ana Maria Bisinotto; Marcelo Ricardo de Souza; José Alberto Bernardes Borges; Maria Divina Sintra e Sebastião Faustino de Melo; José Vicente Gomes; Abadia Zanqueta; Onias Gonçalves Silva; João Donato Pacheco; Nataliane Pacheco Serque Gobo; Maria Badia Tavalhares e Geraldo Tavalhares; Lúcio De Sante; Vera Lúcia Bisinotto; Antônio Bianchini e Maria Isolina Bianchini; Teodorico Ribeiro da Silva; Maria Augusta dos Santos; Alvarides Rosa dos Santos; família Berlato Magnabosco; Vitor Bisinotto; Yolanda Oliveira Bisinotto; Ilídio Arduini; Eduardo Oliveiro Santana; Lucas Belais Santos; Cristina Belais Santos; Onofra Antônia Fernandes e Vitor Lucas Fernandes; Rosalina Ferreira Araújo; Geraldina Garcia de Souza e Ernesto Batista da Silva; Alcides Ferreira da Silva e Maria Aparecida Ferreira; Edeilton Pinheiro dos Reis; Mauro de Jesus Bracelote; Mauro de Jesus Bracelote Júnior; José Manuel da Silva; Antenor Bisinotto e Balta dos Reis Bisinotto.

0: Pai e do Filho e do Espírito Santo.
1: Amém.
0: A graça e a paz daquele que é, que era e que vem estejam convosco.
1: Bendito seja Deus que nos reuniu no amor de Cristo.
0: Não temos motivo para temer, pois estamos certos de que o olhar divino se dirige a nós com grande amor. A liturgia nos convida a depositar toda a confiança em Deus diante das provações, conformando nossa vida à de Jesus. Superemos os medos que nos rondam e nos deixemos encorajar pela presença amorosa do Espírito que nos faz testemunhas do Senhor. Em Jesus Cristo, o justo, que intercede por nós e nos reconcilia com o Pai, abramos o nosso espírito ao arrependimento, para sermos dignos de nos aproximar da mesa do Senhor.

0: Deus Todo-Poderoso, tenha compaixão de nós, perdoe os nossos pecados e nos conduza à vida eterna.
1: Amém.
0: Glória a Deus nas alturas e paz na terra aos homens por Ele amados. Senhor Deus, Rei dos céus, Deus Pai Todo-Poderoso, nós vos louvamos, nós vos bendizemos, nós vos adoramos, nós vos glorificamos, nós vos damos graças por vossa imensa glória. Senhor Jesus Cristo, Filho unigênito, Senhor Deus, Cordeiro de Deus, Filho de Deus Pai, vós que tirais o pecado do mundo, tende piedade de nós. Vós que tirais o pecado do mundo, acolhei a nossa súplica. Vós que estais à direita do Pai, tende piedade de nós. Só vós sois o Santo, só vós o Senhor, só vós o Altíssimo Jesus Cristo, com o Espírito Santo, na glória de Deus Pai. Amém. Oremos. Concedei-nos, Senhor, a graça de sempre temer e amar vosso santo nome, pois nunca cessais de conduzir os que firmais solidamente no vosso amor. Por nosso Senhor Jesus Cristo, vosso

0: Leitura do livro do profeta Jeremias. Jeremias disse: eu ouvi as injúrias de tantos homens e os vi espalhando o medo em redor. Denunciai-o, denunciemo-lo. Todos os amigos observam minhas falhas. Talvez ele cometa um engano e nós poderemos apanhá-lo e desforrar-nos dele. Mas o Senhor está a meu lado, com forte guerreiro. Por isso os que me perseguem cairão vencidos. Por não terem tido êxito, eles se cobrirão de vergonha. Eterna infâmia, que nunca se apaga. Ó Senhor dos exércitos, que provas o homem justo e vês os sentimentos do coração. Rogo-te, me faças ver tua vingança sobre eles, pois eu te declarei a minha causa. Cantai ao Senhor, louvai ao Senhor, pois ele salvou a vida de um pobre homem das mãos dos maus. Palavra do Senhor.
1: Graças a Deus.

0: Leitura da carta de São Paulo aos Romanos. Irmãos, o pecado entrou no mundo por um só homem. Através do pecado entrou a morte. E a morte passou para todos os homens, porque todos pecaram. Na realidade, antes de ser dada a lei, já havia pecado no mundo. Mas o pecado não pode ser imputado, quando não há lei. No entanto, a morte reinou desde Adão até Moisés, mesmo sobre os que não pecaram como Adão, o qual era figura provisória daquele que devia vir. Mas isso não quer dizer que o dom da graça de Deus seja comparável à falta de Adão. A transgressão de um só levou a multidão humana à morte, mas foi de modo bem superior que a graça de Deus, ou seja, o dom gratuito concedido através de um só homem, Jesus Cristo, se derramou em abundância sobre todos. Palavra do Senhor.
1: Graças a Deus.

0: O Senhor esteja convosco.
1: Ele está no meio de nós.
0: Proclamação do Evangelho de Jesus Cristo segundo Mateus.
2: Glória a vós, Senhor.

0: Naquele tempo, disse Jesus a seus apóstolos: não tenhais medo dos homens, pois nada há de encoberto que não seja revelado, e nada há de escondido que não seja conhecido. O que vos digo na escuridão, dizei-o à luz do dia. O que escutais ao pé do ouvido, proclamai-o sobre os telhados. Não tenhais medo daqueles que matam o corpo, mas não podem matar a alma. Pelo contrário, temei aquele que pode destruir a alma e o corpo no inferno. Não se vendem dois pardais por algumas moedas? No entanto, nenhum deles cai no chão sem o consentimento do vosso Pai. Quanto a vós, até os cabelos da cabeça estão todos contados. Não tenhais medo. Vós valeis mais do que muitos dos pardais. Portanto, todo aquele que se declarar a meu favor diante dos homens, também eu me declararei em favor dele diante do meu Pai que está nos céus. Aquele, porém, que me negar diante dos homens, também eu o negarei diante do meu Pai que está nos céus. Palavra da salvação.
1: Glória a vós, Senhor.
2: Neste primeiro dia da semana, com o salmista, nós fazemos a nossa prece confiante a Deus. Atendei-me, ó Senhor, pelo vosso imenso amor. E nós confiamos naquele que venceu o pecado e a morte. Por isto, neste primeiro dia da semana, estamos aqui reunidos na casa de Deus, celebrando a Páscoa, a vitória de Cristo. Nós ouvimos na primeira leitura de hoje que Jesus, aliás, na segunda leitura de hoje, que Jesus traz para o mundo a salvação e a graça. Se por Adão entrou o pecado e a morte, por meio de Jesus, da sua vitória sobre o pecado e a morte, nos veio a salvação. Pela graça do batismo, nós participamos da vida nova de Cristo Jesus. E nós somos chamados a renovar a nossa confiança no Senhor. Atendei-me, ó Senhor, pelo vosso imenso amor. Neste 12º domingo do tempo comum, a liturgia, por meio do evangelho de hoje, nos apresenta uma expressão muito forte de Jesus, que é repetida por 3 vezes. Não tenhais medo, diz Jesus aos seus apóstolos. Em que contexto Jesus disse isto aos apóstolos? No envio que ele fez. Os apóstolos foram enviados para a missão. E é justamente aí que Jesus quer que eles estejam cheios de coragem, de confiança. Não tenhais medo, diz Jesus. E por quê? Jesus é realista. Ele sabia que seus apóstolos enfrentariam incompreensões, perseguições, injúrias, difamações. E por isso Jesus não quer que eles se deixem dominar pelo medo. A vida do apóstolo de Jesus não pode ser governada pelo medo, porque o medo tira do coração humano a paz e a liberdade. Jesus não promete facilidades para os seus apóstolos. Jesus não garante ausência de problemas. Jesus não diz para os apóstolos que a mensagem do evangelho vai ser acolhida facilmente pelos corações. Pelo contrário, Jesus sabia que eles enfrentariam muitas dificuldades. E é por isto que antes de enviá-los, Jesus lhes dá uma orientação fundamental: não se deixem dominar ou governar pelo medo. Essa palavra de Jesus aos apóstolos há 2000 anos é muito atual, porque Jesus dirige esta mesma palavra a nós hoje, porque nós hoje vivemos numa sociedade que é marcada pelo medo. Medo da violência, da doença, do desemprego, da solidão, do envelhecimento, da perda de pessoas queridas. São medos que fazem parte da realidade social em que nos encontramos. Mas também existem aqueles medos silenciosos: o medo de fracassar, o medo de não ser aceito, de não corresponder às expectativas, o medo de tomar decisões erradas. Muitas vezes o medo não aparece de forma evidente. Ele vai se escondendo atrás da ansiedade, da preocupação excessiva, daquela necessidade de estar no controle de tudo, e pouco a pouco então o medo vai roubando do nosso coração a paz e a liberdade interior. Jesus conhece essa realidade. Por isso, Jesus não diz simplesmente: não tenhais medo, mas ele apresenta os motivos para que nós confiemos na sua palavra. Primeiro, ele lembra que a verdade sempre prevalecerá. Jesus diz: nada há de encoberto que não venha a ser revelado. Quantas vezes nós nos angustiamos porque parece que a mentira vai vencer, que a injustiça vai triunfar, que o mal parece ser mais forte do que o bem. Mas Jesus nos recorda que Deus é que conduz a história. Nem sempre nós vemos imediatamente os resultados, mas a verdade possui uma força tão grande que nenhuma mentira consegue destruir para sempre. Depois Jesus faz uma afirmação que é impressionante. Jesus diz: até os cabelos da vossa cabeça estão todos contados. Aqui não se trata de uma curiosidade divina sobre a nossa aparência, nossos cabelos todos contados. Não se trata disto, mas sim do fato de que Deus nos conhece profundamente. Deus se interessa por nós. Deus, ele olha para nós e nada da nossa vida é indiferente ao olhar divino. Nossas alegrias, nossas preocupações, nossas lágrimas, nossas esperanças, tudo isto está sempre diante do olhar de Deus. Até os cabelos das vossas cabeças estão todos contados. Nós temos diante de Deus um grande valor. Valemos mais que os pássaros, dizia Jesus no Evangelho. Se Deus se importa com eles, muito mais ele se importa conosco. É preciso que nós tenhamos consciência de que Deus está sempre atento à nossa vida. Talvez uma das maiores tentações da nossa vida espiritual é acreditar que Deus está distante, Deus é indiferente, Deus não está interessado nas nossas realidades, nos nossos problemas concretos. Mas o Evangelho diz exatamente o contrário. Deus nos conhece profundamente e cuida de nós com uma atenção que ultrapassa qualquer coisa que a gente possa imaginar. Um exemplo claro desta mensagem está na primeira leitura de hoje, que fala do profeta Jeremias. A primeira parte da leitura é a trama dos inimigos do profeta contra ele. A segunda parte é uma prece feita pelo próprio profeta, como que uma profissão de fé feita por ele mesmo. O profeta Jeremias estava cercado de perseguições, de injustiças, de críticas e de ameaças contra a sua vida. Jeremias tinha todos os motivos para abandonar a sua missão, mas ele não fez isto porque confiava em Deus. Mesmo em meio ao sofrimento da sua vida, porque Jeremias sofreu muito, ele afirma: "O Senhor está ao meu lado como um forte guerreiro." Esta é uma profissão de fé daquele. Ele reconhece que Deus é maior do que as suas dificuldades. Aí está a diferença entre desespero e fé. Enquanto que o desespero olha apenas para o problema, a fé olha para o problema, mas também enxerga a presença de Deus. Sabe que não está sozinho. Aquele que tem fé consegue ver as dificuldades que existem, é realista, mas ele sabe que não está sozinho. Deus está com ele. A fé olha para o problema sem perder de vista a presença de Deus. No evangelho, como nós ouvimos, Jesus não promete facilidades para os seus apóstolos. Muito pelo contrário. Nós sabemos que a vida do cristão é marcada pela cruz. Desde que fomos batizados, nós recebemos o sinal da cruz e levamos a cruz conosco para a vida. Jesus, ele não prometeu vida sem cruzes. Quem busca a vida cristã, a prática da religião, para se livrar das cruzes da vida, está buscando no lugar errado. Porque o próprio Jesus disse: quem quiser me seguir, tome a sua cruz e siga-me. Jesus não prometeu uma vida sem cruzes. Ele mesmo percorreu um caminho de rejeição, de perseguição, de sofrimento. Mas ele nos ensina que nenhuma dessas realidades deve ser mais forte do que a nossa confiança em Deus. Talvez alguém tenha vindo hoje aqui para a igreja, para participar da Santa Missa, com algum medo específico. Cada um sabe da sua própria vida, cada um sabe dos seus próprios medos, talvez uma preocupação com a saúde, talvez uma situação familiar difícil, uma decisão importante que precisa ser tomada, ou uma incerteza com relação ao futuro, outros medos talvez, cada um sabe dos seus próprios medos. A palavra de Deus não promete uma resposta mágica, não promete soluções instantâneas diante dos nossos medos, mas a palavra de Deus promete uma coisa muito mais profunda. A palavra de Deus nos dá a certeza de que nós não estamos sozinhos. Isto é muito mais importante do que uma solução imediata, uma resposta mágica. Nós não estamos sozinhos, ele está conosco. E ainda existe um outro medo que Jesus fala no evangelho de hoje, lá no final do evangelho: o medo de assumir a própria fé. Jesus afirma: todo aquele que se declarar a meu favor, eu me declararei a favor dele diante do Pai do céu. Mas aquele que me negar diante dos homens, também eu o negarei diante do meu Pai que está nos céus. É preciso que nós compreendamos o que significa se declarar a favor de Jesus ou negar Jesus diante das pessoas. Nós estamos vivendo numa sociedade que parece que quer viver uma fé discreta, silenciosa, uma fé que fique confinada ao espaço privado. Entre quatro paredes, nós somos cristãos. Aqui dentro da igreja, ou talvez até lá dentro da nossa casa. Mas em público, nós escondemos a nossa fé. Nós nos declaramos muitas vezes contrários a Jesus com nossas escolhas, com nossas atitudes, com o modo como vamos aderindo às posições pagãs do mundo em que vivemos, que em muito se distanciam da palavra de Deus, dos mandamentos de Deus. É preciso, como discípulo, como discípula de Jesus, testemunhar a fé através das palavras e, sobretudo, através da vida. Mas nós não testemunhamos Jesus com agressividade e nem tampouco com ar de superioridade. Não se trata disto. Nós testemunhamos Jesus com coerência. No mundo marcado pelo egoísmo, nós testemunhamos a caridade. No mundo marcado pela mentira, nós testemunhamos a verdade. No mundo marcado pelo desespero, nós testemunhamos a esperança. É esta a coragem que Jesus espera de todos nós, e por isto esta palavra do Senhor é sempre atual. Não tenhais medo. É preciso testemunhá-lo, testemunhar caridade, verdade e esperança. Ao celebrarmos a Santa Missa de hoje, peçamos ao Senhor a graça de confiar mais profundamente na sua providência. Deus providencia. A palavra providência, na segunda parte da palavra, vidência, fala de olhar. Providência fala do olhar de Deus para as nossas necessidades e nos concede então as graças que necessitamos. Ele providencia, ele nos dá a partir da visão que tem, do olhar que se volta para nós. E que nós possamos sair hoje desta Basílica Santuário, levando no coração esta palavra que atravessa os séculos e chega até nós hoje. Não tenhais medo, porque aquele que conhece até os cabelos das cabeças de todos nós, continua caminhando conosco como um forte guerreiro. Ele está ao nosso lado, conduzindo nossas vidas com muito amor. Louvado seja nosso Senhor Jesus Cristo.
1: Para sempre seja louvado.

0: Creio em Deus Pai Todo-Poderoso, Criador do céu e da terra.
1: E em Jesus Cristo, seu único Filho, nosso Senhor,
0: que foi concebido pelo poder do Espírito Santo, nasceu da Virgem Maria, padeceu sob Pôncio Pilatos, foi crucificado, morto e sepultado, desceu à mansão dos mortos, ressuscitou ao terceiro dia, subiu aos céus, está sentado à direita de Deus Pai Todo-Poderoso, donde há de vir a julgar os vivos e os mortos. Creio no Espírito Santo, na Santa Igreja Católica, na comunhão dos santos, na remissão dos pecados, na ressurreição da carne, na vida eterna.
1: Amém.
0: Amém. Irmãos e irmãs, Jesus não nos prometeu uma vida isenta de provações. Rezemos com confiança a Deus Pai para que acolha nossas preces comunitárias, dizendo:
2: Atendei-nos, Senhor, pelo vosso imenso amor.
3: Senhor, vós que nos garantis vossa presença nas dificuldades, defendei a Igreja do medo e da ausência de profecia na missão, nós vos suplicamos.
2: Atendei-nos, Senhor, pelo vosso imenso amor.
3: Vós, que derramais vossa graça sobre as pessoas de boa vontade, despertai-nos candidatos a cargos públicos em nosso país o compromisso de construir uma sociedade com maior harmonia e solidariedade, nós vos suplicamos.
2: Atendei-nos, Senhor, pelo vosso imenso amor.
3: Vós, cujo Filho nos exorta a não ter medo, revestir de vigor e perseverança todos os batizados, chamados a testemunhar com coragem os valores do Evangelho, nós vos suplicamos.
2: Atendei-nos, Senhor, pelo vosso imenso amor.
3: Vós, que nos mandastes proclamar o Evangelho sobre os telhados, avivai o ânimo dos que se utilizam das redes sociais para propagar a concórdia e o bem, nós vos suplicamos.
2: Atendei-nos, Senhor, pelo vosso imenso amor.
3: Vós, que ouvis as preces dos pobres, olhai pelos nossos irmãos e irmãs migrantes neste seu dia e concedei-lhes a graça do acolhimento e da convivência fraterna na Igreja e na sociedade, nós vos suplicamos.
2: Atendei-nos, Senhor, pelo vosso imenso amor.
3: Pelos adultos que hoje iniciam sua caminhada catequética e por toda a catequese da nossa paróquia, para que catequizandos, catequistas, coordenadores e famílias sejam sempre conduzidos pela luz do Espírito Santo, cresçam no conhecimento da fé, no amor a Cristo e no compromisso com a vida da Igreja, nós vos suplicamos.
2: Atendei-nos, Senhor, pelo vosso imenso amor.
0: Ouvi, Senhor nosso Deus, as súplicas do vosso povo que confia em vossos cuidados e no auxílio da vossa graça. Por Cristo nosso Senhor.
1: Amém. Amém.

0: irmãos e irmãs, para que o meu e vosso sacrifício seja aceito por Deus Pai Todo-Poderoso.
1: Receba o Senhor por tuas mãos este sacrifício para a glória de seu nome, para o nosso bem e de toda a sua santa igreja.
0: Acolhei, Senhor, nós vos pedimos, este sacrifício de louvor e de reconciliação, e fazei que por ele purificados vos ofereçamos.

0: Demos graças ao Senhor nosso Deus.
1: É nosso dever e nossa salvação.
0: É justo e nos faz todos ser mais santos, louvar a vós, ó Pai, no mundo inteiro, de dia e de noite, agradecendo com Cristo, vosso Filho, nosso irmão. É ele o sacerdote verdadeiro que sempre se oferece por nós todos, mandando que se faça a mesma coisa que fez naquela ceia derradeira. Por isso, aqui estamos reunidos, louvando e agradecendo com alegria, juntando nossa voz à voz dos anjos e dos santos todos para cantar.

0: Ó Pai, vós que sempre quisestes ficar muito perto de nós, vivendo conosco no Cristo, falando conosco por Ele, mandai o vosso Espírito Santo a fim de que as nossas ofertas se mudem no corpo e no sangue de nosso Senhor Jesus Cristo.
1: Mandai o vosso Espírito Santo.
0: Na noite em que ia ser entregue, ceando com seus apóstolos, Jesus tomou o pão em suas mãos, olhou para o céu e vos deu graças, partiu o pão e o entregou a seus discípulos, dizendo: tomai todos e comei, isto é o meu corpo que será entregue por vós.

Do mesmo modo, no fim da ceia, tomou o cálice em suas mãos, deu-vos graças novamente e o entregou a seus discípulos, dizendo: Tomai todos e bebei. Este é o cálice do meu sangue, o sangue da nova e eterna aliança, que será derramado por vós e por todos, eterna aliança, que será derramado por vós e por todos.

0: recordando, ó Pai, neste momento, a paixão de Jesus, nosso Senhor, sua ressurreição e ascensão, nós queremos a vós oferecer este pão que alimenta e que dá vida, este vinho que nos salva e dá coragem.
1: Recebei, ó Senhor, a nossa oferta.
0: E quando recebermos pão e vinho, o corpo e sangue dele oferecidos, o Espírito nos una num só corpo, para sermos um só povo em seu amor.
1: O Espírito nos una num só corpo.
0: Protegei vossa igreja que caminha nas estradas do mundo rumo ao céu, cada dia renovando a esperança de chegar junto a vós, na vossa paz.
1: Caminhamos na estrada de Jesus.
0: Dai ao vosso servo, o Papa Leão, ser bem firme na fé, na caridade, e a Paulo, que é bispo desta igreja, muita luz para guiar o vosso povo.
1: Lembrai-vos, ó Pai, da vossa igreja.
0: Esperamos entrar na vida eterna com Maria, Mãe de Deus e da Igreja, os apóstolos e todos os que na vida souberam amar Cristo e seus irmãos.
1: Esperamos entrar na vida eterna.
0: Abri as portas da misericórdia aos que chamastes para outra vida. Dentre eles, Blandina Maria Alves, as demais intenções desta Santa Missa, acolhei-os junto a vós, bem felizes no reino que para todos preparastes.
1: A todos dai a luz que não se apaga.
0: E a todos nós, aqui reunidos, que somos povo santo e pecador, dai-nos a graça de participar do vosso reino, que também é nosso.

guiados pelo Espírito de Jesus e iluminados pela sabedoria do Evangelho, ousamos dizer: Pai nosso que estais nos céus, santificado seja o vosso nome.

0: O pão nosso de cada dia nos dai hoje. Perdoai-nos as nossas ofensas, assim como nós perdoamos a quem nos tem ofendido. E não nos deixeis cair em tentação, mas livrai-nos do mal. Livrai-nos de todos os males, ó Pai, e dai-nos hoje a vossa paz. Ajudados pela vossa misericórdia, sejamos sempre livres do pecado e protegidos de todos os perigos. Enquanto aguardamos a feliz esperança e a vinda do nosso Salvador, Jesus Cristo.
1: Vosso é o reino, o poder e a glória para sempre.
0: Senhor Jesus Cristo, dissestes aos vossos apóstolos: eu vos deixo a paz, eu vos dou a minha paz. Não olheis os nossos pecados, mas a fé que anima a vossa igreja. Dai-lhe, segundo o vosso desejo, a paz e a unidade. Vós que sois Deus, com o Pai e o Espírito Santo.
1: Amém. Amém.
0: A paz do Senhor esteja sempre convosco.
1: O amor.

0: Provai e vede como o Senhor é bom, feliz de quem nele encontra refúgio. Eis o Cordeiro de Deus que tira o pecado do mundo.
1: Senhor, eu não sou digna de que entreis em minha morada, mas dizei uma palavra e eu serei salvo.

De Cristo, santificai-me. Corpo de Cristo, salvai-me. Sangue de Cristo, inebriai-me. Água do lado de Cristo, lavai-me. Paixão de Cristo, confortai-me. Ó bom Jesus, ouvi-me. Dentro de vossas chagas, escondei-me. Não permitais que me separe de vós. Do espírito maligno, defendei-me. Na hora da morte, chamai-me e mandai-me ir para vós, para que com os vossos santos vos louve por todos os séculos dos séculos. Amém.

Renovados pelo alimento do precioso corpo e sangue do vosso Filho, imploramos vossa misericórdia, Senhor. Dai-nos receber um dia resgatados para sempre a salvação que celebramos fielmente. Por Cristo nosso Senhor. Iniciando uma nova semana, vamos renovar nossa consagração à Nossa Senhora cantando.

0: dignos das promessas de Cristo.
1: São José,
0: rogai por nós.
1: São Miguel Arcanjo, defendei-nos no combate.
2: Sede nosso refúgio contra as maldades e ciladas do demônio. Ordene-lhe Deus, instantemente o pedimos. E vós, príncipe da milícia celeste, pelo divino poder, precipitai no inferno a Satanás e a todos os espíritos malignos que andam pelo mundo para perder as almas. Amém.
1: Sentem-se, por favor. Nós estamos celebrando a vida de uma pessoa muito querida, muito especial, Dona Célia Brat. Vem aqui, por favor, Dona Célia. Dona Célia, professora de tantos e tantos, né? Quantos, né, Dona Célia?
3: Quase toda a população sacramentana foram meus alunos.
1: Muito bem, Dona Célia. E a Dona Célia hoje está celebrando?
3: Meu aniversário. 90 anos.
1: Uma salva de palmas para Dona Célia.

Essa é a manifestação de um povo que tem um grande carinho pela senhora e um reconhecimento por tudo que a senhora, ao longo da sua vida, pôde oferecer na formação do povo dessa cidade. E por isso hoje nós damos graças a Deus pelo dom da sua vida e pedimos a Deus que continue te dando força, saúde, paz e muita alegria.

que honra para mim, viu? Deus abençoe. Convido agora que venham até aqui à frente todos os adultos que hoje iniciaram a catequese. Venham rapidamente, por favor, para receber uma bênção especial.

aqui estão aos dos adultos, porque tem outros que fizeram a inscrição, mas faltaram hoje no primeiro encontro, não é? Então aqui estão alguns dos que vão iniciar, ou iniciaram hoje, na verdade, a preparação, alguns para o batismo, para a primeira Eucaristia, para a Crisma. É com grande alegria que nós acolhemos vocês neste processo de iniciação à vida cristã pela catequese. Ao longo da história da salvação, Deus nunca deixou de chamar homens e mulheres para uma experiência mais profunda de fé. Este é o sentido desse caminho que vocês vão percorrer, uma experiência mais profunda de fé. Também hoje Jesus continua chamando a cada um de vocês para conhecer melhor a sua palavra, fortalecer a própria vida e caminhar rumo aos sacramentos do batismo, da crisma, da Eucaristia, e assim estarem em plena comunhão com a Igreja. Peçamos ao Espírito Santo que ilumine este novo percurso para que estes catequizandos descubram a beleza do encontro com Jesus e perseverem com generosidade no caminho do Evangelho. Deus de infinita bondade e misericórdia, olhai com amor para estes vossos filhos e filhas que hoje iniciam sua caminhada catequética. Vós os chamastes pelo nome e os reunistes nesta comunidade para que conheçam mais profundamente o mistério de vosso amor revelado em Cristo Jesus. Derramai sobre eles a luz do Espírito Santo para que compreendam a vossa palavra, fortaleçam a sua fé, cresçam na esperança e perseverem na caridade. Afastai deles todo desânimo, toda dúvida e todo obstáculo que possa enfraquecer seu caminho. Concedei-lhes a alegria de pertencer à vossa Igreja e de viver plenamente a graça dos sacramentos. Abençoai também seus familiares, os catequistas e todos aqueles que os acompanharão neste caminho de fé. E que a proteção da bem-aventurada Virgem Maria, Mãe da Igreja, os conduza sempre ao encontro de vosso Filho. Por Cristo nosso Senhor. Amém. Então, para vocês, uma palavra: perseverança. Perseverança neste caminho, porque vale a pena conhecer, amar e seguir Jesus. E isto só é possível na vida da comunidade, na Igreja. Ninguém vive uma fé cristã verdadeira isolado. Nós vivemos nossa fé na comunidade. E que Deus abençoe vocês neste caminho. Amém. Podem esperar todos aqui no cantinho, por favor. Quero apenas dar um aviso. Próximo domingo nós vamos celebrar a festa de Nossa Senhora do Perpétuo Socorro. E aqui em nossa paróquia nós temos uma igreja de Nossa Senhora do Perpétuo Socorro. Então, quinta, sexta e sábado, na verdade, porque quarta tem jogo do Brasil, não é? Então tivemos que adiar um dia. Quinta, sexta e sábado nós vamos celebrar o Tríduo, os três dias preparatórios, às 19 horas, a Santa Missa lá na igreja do Perpétuo Socorro. E no domingo, às 17 horas, teremos lá também a missa, procissão e coroação de Nossa Senhora do Perpétuo Socorro. Mais uma das bonitas festas em honra da Virgem Maria, nossa mãe. Então, celebremos com fervor. Os outros horários de missa no domingo que vem continuam normalmente, sem nenhuma alteração. Os jovens. Do JAS de ajuda. Então, eles estão vendendo docinhos, né, para adoçar a vida de muitos. Então, vamos ajudar nosso grupo de jovens para que eles possam evangelizar muitos outros jovens. Então, quem puder, antes de ir embora,
passa lá no fundo, a Maria está lá, mais alguém vai ajudar e tem docinhos lá para ajudá-los. Convido agora a todos de pé para a bênção final. O Senhor está

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2: 20:41.
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1: 20:51.
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